É isso aí, né, pessoal? Ontem o nosso querido Seu Francisco Pinto da Luz completou 90 anos de vida. E nesta data tão especial, a família, os amigos e eu, Antônio, prestamos esta sincera homenagem a um homem, deixa eu só baixar aqui, né? A um homem que sempre foi exemplo de honestidade, um homem que foi exemplo de humildade e trabalho, dedicação à família. E eu tive a alegria de tê-lo aí como sogro e guardo com muito carinho as lembranças, os ensinamentos, os momentos que compartilhamos. Pessoas como o Seu Francisco deixam aí um legado que o tempo nunca apaga. Que Deus continue iluminando aí, Seu Francisco, a sua caminhada, concedendo muita saúde, muita paz e muitas bênçãos. Que este aniversário de 90 anos seja celebrado com muito amor, né? E foi com muito amor, cercado pelo carinho de todos que têm o privilégio de fazer parte da sua vida. Parabéns ao Seu Francisco, que Deus abençoe hoje e sempre, e desejo feliz aniversário. Então tive a alegria de estar na casa do Seu Francisco para comemorar seus 90 anos e saborear aquele delicioso bolo ao lado da família, dos amigos, né? E foi um momento especial para celebrar a vida de um homem que conquistou o respeito, conquistou o carinho de todos com sua humildade, com sua honestidade e principalmente com a sua simplicidade. Mesmo não sendo mais o meu sogro, eu continuo tendo aí um grande respeito e admiração por ele. Agradeço pelo carinho com que sempre fui recebido e eu quero desejar, aí desejo, né, que Deus lhe conceda muita saúde, muita paz e ainda muitos anos de vida. Parabéns, Seu Francisco, que a sua caminhada continue sendo iluminada por Deus e cercada aí pelo amor da família e dos amigos. Feliz aniversário e muitas bênçãos. Eu escolhi essa música aqui para o senhor aí. Aumenta o volume do rádio.

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8: Agora são 9:23, 9:23. 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

Olha, eu quero agradecer aí de todo o meu coração o momento que valoriza quem caminha junto com a nossa rádio aí, né? 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

Olha, eu quero mandar um abraço especial para dona Paulina. Alô, dona Paulina, boa noite. Ela é a mãe do nosso amigo César Schmick. Que Deus lhe conceda muita saúde, muita paz, muitos momentos felizes aí. Tá bom, dona Paulina? É uma alegria aí poder mandar esse abraço carinhoso através aí da nossa programação. Também, eu não posso esquecer de mandar um grande abraço ao senhor Floriano Melick, nosso grande amigo aí, nosso querido amigo aí da Vila Lopachinski, né? Que Deus continue abençoando a sua vida, seu Floriano, com muita saúde, com muita força e alegria pro senhor. Receba o carinho aqui de todos nós aqui da Rádio Cidadão, tá bom? Seu Floriano, um grande abraço! Eu escolhi essa música aqui para eles, né? Para dona Paulina e também aí pro seu Floriano Melick. Vamos ouvir então o Sérgio Reis.

Opa, 9h38, faltando 22 minutinhos para as 10 da noite, 22 para as 10. Ainda tenho que fazer a homenagem aos aniversariantes de hoje e também para os aniversariantes de amanhã.

Faltam 8 minutinhos para as 22 horas, pessoal. É assim nós chegamos ao final de mais um programa, né? Mas eu quero, ainda antes de agradecer aí a sua companhia, quero fazer a homenagem aos aniversariantes do dia. 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

Muito bem, vamos lá então ver. É, tem bastante gente fazendo aniversário hoje, né? Que fez aniversário hoje e também no dia de amanhã, apagando velinhas no dia de hoje. Parabéns a Regina Kochinski, também a Nadir Bueno da Rocha, Janete Esverginski, o Laércio Sobanski, o Fabrício Chidoski, também o Leandro Seretne, Sirley Gel, Neuza Giboski, Sérgio Baniuk, hoje de aniversário também, parabéns, felicidade, tudo de bom, viu, Sérgio? Cláudia Cristina Djurkowski, Isidio Jorge Kowalski, Jair Paulo Burrum, a Josiane do Rocio Michalowski, também aniversaria no dia de hoje, o Nelson Svirginski, Pedro Cleto Marcinuc, o João Carlos da Maia, também o Josimar Baeschi, Renan dos Santos, Rodrigo Kuskowski, Felipe Cordeiro, a Cristina Gonçalves Zabloski, também Cleitiane Aparecida Gelinski. Agora sim, homenagem aos aniversariantes para o dia de amanhã.

Aniversaria no dia de amanhã, a Loise Shemchuk, Ana Maria Miranda, parabéns, felicidades, Ana Maria, tudo de bom. É, Ana Paula Zaios, o Martinho, Mário e Maristela Drevenoski. Martinho, Mário e Maristela Drevenoski, trigêmeos aí. É, eles residem lá no Palmital. Então, que Deus abençoe aí os trigêmeos. A Maria Ivanisque também está de aniversário no dia de amanhã. Ana Paula Stemposki, Chayane Ramos Faria, Maria Marta Janek também. Tudo de bom para você, Maria Marta. Ana Vitória, Venger. Olha a filha aí da minha amiga aí, a Ana Vitória Venger, a Aninha, né? É da Neide, né? Falar em Neide, daqui a pouquinho tem a propaganda da Neide também, né? Nelson Ribeiro também, aniversário do dia de amanhã. A Carmen Câmara, Domingos Ciuta, aniversaria no dia de amanhã também, o Marcos Marcelo Grodowski, a Maria Júlia Ferreira, o Nelson Gabriel, Vilmar de Barros, Andréia Breck, Jaqueline Kujdlowski, Ana Zavascki Surmat também, tudo de bom para você, Ana. Elcio Barbosa, opa, amanhã tem festa na casa do Elcio Barbosa, felicidades, tudo de bom, meu amigo. Erasmo e Marina Muzio, aniversário de casamento aos meus amigos, ao casal Erasmo e Marina Muzio, meus queridos amigos aí de longa data, né? Parabéns aí, que Deus abençoe o casal. É Josiane Maria Ziaskevich, o Jorge Drevenoski, Josimar Slabisky, a Érica, Eric, né? Eric Matheus Ziaskevich. Então, aceita aqui os parabéns, né? Os parabéns, felicidades, tudo de bom e muitos anos de vida a todos.

Muito bem, pessoal. 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Vamos que vamos então aqui, deixa eu ver agora. Ah, tá quase praticamente, vamos descansar também, né? Haja garganta!

0: Apa, apa. Olá, então.
1: Deixa eu meter o rumo, meu amigo Antônio.
0: Opa, Sérgio, brigadão. Valeu, Sérgio de Bosque, da Vila Caroline. Muito obrigado. Para você também, um bom final de semana, meu amigo e ouvinte de todos os finais de semana.
2: Oi, Antônio, vou falar um tchau bem adiantado, mas vou ficar escutando. Então, tchau.
0: Não foi muito bem adiantado, né? Porque nós deixamos aqui para fazer homenagem aos aniversariantes e agora que eu vi aqui que tem um recadinho aqui da Janina Cloda.
2: Até no outro sábado, que você tenha um final de semana abençoado.
0: Amém, amém, Janina, para você também.
2: Que tenha o resto desse dia abençoado, que Deus te abençoe, fique com Deus, tudo de bom para você, que você tenha uma noite abençoada, que Deus abençoe a noite, os anjinhos que protejam, todos os anjos, todos os santos. E que Deus abençoe a noite e que Deus cuide de você, todos os anjos, todos os santos, São José. Mas estou escutando. Um abraço.

Olha, quero mandar um abraço também para minha ouvinte. Alô, para Marta também aqui, para ela aqui. Deixa eu ver, o Geraldo já falei, né? Tem uma ouvinte aqui que... A Maria de Fátima. Boa noite, Maria de Fátima. Muito obrigado pela sua participação. Aí continue participando, sabe? Gostei muito aí por você ter participado, estar ligadinho com a gente aí. Maria Fátima, muito obrigado pela participação de todos os finais de semana aí. Valeu, valeu.

0: vocês.
1: Olha, pessoal, estamos indo nessa, né? Estamos encerrando a nossa participação aqui na Rádio Cidadão, né? Está na hora de ir para casa também. Assim chegamos ao final de mais um programa. Eu quero agradecer de todo o meu coração a você, amigo ouvinte, pela companhia, pela audiência, pelo carinho de sempre, né? Que Deus abençoe cada lar, cada família e cada trabalhador que esteve conosco neste sábado, né? E assim chegamos mais um final e mais de mais um programa. Obrigado mesmo aí de todo o meu coração a vocês que participaram e a vocês que também não participaram, mas estavam ligadinhos com a gente.
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0: de Paulo Frontin.
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4: A festa está garantida no seu rádio a partir de agora. Por aqui, Alisson Martins, com muito prazer, no prazer da sua companhia, tocando o que te toca e sem medo de ser feliz, porque está no ar o programa Bailão.

0: Se a música é boa, é claro que você está curtindo aqui no Bailão.
1: Obrigado, obrigado.
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0: rapidinho, eu volto, segura aí.
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0: Bora, bora, bora, dele que dê dele, esse é o bailão, comigo Alisson Martins, a energia sempre lá mil pelo Brasil.

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2: Voltei, claro, aqui é rapidinho, é Pai Bola e muita energia positiva no seu rádio.

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0: Massa demais, com certeza você curtiu, hein?
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0: Opa, e aí, tudo certinho? Que pena que é o último bloco do programa, né? Fazer o quê? É, uma hora tem que terminar o programa, mas na sequência vem uma moçada boa, tá?

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1: 00:04. 00:04. 00:04. 00:04. Meia-noite e quatro.
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1: Meia-noite e quatro.

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3: 6:06. 6:06. 6:06. 6:06. 6:07.
4: Olá, amigos ouvintes das emissoras de rádio de Malé. Está no ar o Info de Malé. Eu sou o Yuri Pauluc, secretário de Cultura e Turismo, e nesse programa vamos apresentar para vocês os feitos da gestão municipal na última semana e também da próxima semana, os próximos passos da administração pública. Nos estúdios está aqui o senhor Pedro Kowalczyk, prefeito de Malé. Também está o senhor José Ivo Rodrigues, vice-prefeito do nosso município, e também o secretário da Fazenda, o senhor Marcelo Marceniuk. Desde já, então, deixando um bom dia para nossa população, para todos que nos acompanham. Queria só informar que, por motivos de viagem, este programa foi gravado e está sendo transmitido, então, nas emissoras. Mas vamos desejando um bom dia também para o Marcelinho, né? Como é conhecido, o secretário da Fazenda.
5: Bom dia, Yuri. Bom dia ao prefeito, ao vice-prefeito Ivo, e a todos os ouvintes da nossa cidade.
4: Muito bem. Bom dia também para o seu Ivo.
6: Bom dia, Yuri, bom dia, Marcelo, bom dia, população maletense que estão nos acompanhando, rádio aí de grande audiência, né, Yuri? E também bom dia especial ao prefeito Pedro, né, prefeito amigo, que sempre está, a gente está junto aí nos debates do dia a dia, né, prefeito?
4: Muito bem, vamos desejando também um bom dia para o prefeito de Malé, senhor Pedro.
7: Então, boa tarde a todos, né, na verdade o programa é gravado, né, então boa tarde, Yuri, boa tarde, o vice, seu Ivo, né? Marcelinho aí, parceiro de todas as gestões, cara ímpar, gente boa aí também, né? Um dia especial a todos os ouvintes desse programa.
4: Muito bem, vamos aí dando sequência, pessoal. Antes eu queria fazer um comunicado para todos, né? Que fazem parte da cultura, né? Que trabalham com a cultura ou fazem parte de grupo de CTG, grupo folclórico. A partir do dia 3, já do mês que vem, 3 de agosto até o dia 7, está abertas as inscrições, então, para fazerem ali a entrega dos projetos, fazer o cadastro, né? Da PNAB em 2026, tá bom, pessoal? Então, esse convite fica especial aí para você que toca uma gaita, para você que lida com arte, você que faz quadro, você que faz pintura, artesanato, enfim. Todos os tipos de artes estão aí aptos a participarem. A gente está na secretaria para dar todas as instruções, tudo que for necessário. Vocês, a partir do dia 3, já podem passar lá para fazer o cadastro. É um dinheiro que vem do governo para a gente aplicar no nosso município. Graças a Deus aí conseguimos esse recurso, né? São 123 mil no total. O recurso disponível para a gente utilizar aqui no nosso município. Até eu queria fazer como é que é, uma pontuação, já digo, né, a respeito da PNAB do ano passado, né? Como vocês sabem, né, em 2024 não foi aplicado os recursos aqui no nosso município. Isso, infelizmente, acabou atrapalhando e é perdido sempre o próximo ciclo quando não é aplicado os recursos da PNAB. Então, ano passado foi perdido devido a uma falha, enfim, né? Todo mundo lembra daquela situação. E aí, graças a Deus, conseguiu colocar em prática, então, a PNAB. Então, 2026, Malé recebe 123 mil no total, 30 mil será aplicado na própria secretaria e os outros 90 mil, então, será aplicado, então, em quem faz a cultura acontecer aqui no nosso município. É, só uma explicação, porque teve muitas dúvidas a respeito disso, né? Não estou criticando antigos gestores de forma alguma, porém é um fato, né? Então, eles deixaram de aplicar aqueles recursos e a gente, infelizmente, acabou perdendo em 2025, né? Então, só conseguindo reverter a situação em 2026. Vamos aí dando sequência agora com o nosso secretário da Fazenda aí, o senhor Marcelinho.
5: É isso aí, Yuri. Então, a gente vai passando as informações. Normalmente, a gente vem trazendo informações da parte dos impostos, dos tributos aí. O IPTU já venceu o dia 10, né? A situação aí foi informada, né? Então, mesmo quem não conseguiu fazer o pagamento à vista, está fazendo parcelada, tem dúvida, está aí o setor do tributos aí para atender a população, né? E hoje a gente veio falar um pouquinho mais das secretarias, de outros setores, que normalmente a gente fala mais da parte tributária, né? E hoje vamos falar um pouquinho mais dos setores aí que fazem parte da Secretaria da Fazenda, como parte da Secretaria da Fazenda, como, por exemplo, licitação, contabilidade, compras, né, que também são importantíssimos na gestão em si. A gente está nesse momento aí, o prefeito sabe, todos aí da administração, na expectativa que os convênios sejam liberados, né, os valores, né, das obras. Algumas já estão acontecendo, como em Rio Claro, né, a gente estava conversando agora com o seu Ivo, com o vice-prefeito, né, que no distrito de Rio Claro, já na rua principal já iniciou a obra. Esse dinheiro também, esse valor desse convênio da pavimentação entrou no dia 23 no município, já veio a primeira parcela para fazer o pagamento da empresa, como também de mais um trecho da Colônia 4, que eu estava conversando com o prefeito agora há pouco também, que foi repassado que esse valor também já entrou na ponta, já está sendo feito pelo setor de compras os lançamentos ali do empenho para poder posteriormente estar pagando a empresa, né, que para dar continuidade no trabalho, né, nas próximas medições. Tem duas ruas também da que já está na última medição, né, que é na rua Noel Dourado, rua Félix Socolotes, e é perto da minha casa, da minha avó, né, Silmira Neves Soares, que também já encerrou. Então são duas obras que começaram, foi feito rapidinho, né, a empresa trabalhou bem, foi tudo normal, né. Mas mesmo assim a gente tá aí com mais 5 ou 6 contas que foram abertas só essa semana, né? E a gente depende também da documentação aí, que principalmente a secretária Adriele, né, sempre tá na correria aí, a gente trabalha em conjunto, né? Então, quando precisa, ela manda para mim, eu mando para ela, e a gente vai cada um fazendo a sua parte para que no final a população que tenha esse ganho, né? No mais, a gente está aí tentando manter, mesmo com as dificuldades, que não é só o município de Malé, né? Que a maioria dos municípios aí estão passando, ainda principalmente nessa metade do ano, né? As verbas são reduzidas mesmo, até pela questão do imposto de renda, né? Isso aí é de praxe já de anos, né? A gente tenta manter sempre os fornecedores, né? Que é nossa obrigação, como também o pagamento do funcionalismo, que mais para frente eu já vou comentar também sobre esse pagamento. Gostaria também de falar um pouquinho sobre a questão que eu escutei em algumas emissoras e locais aí, vizinhas, falar sobre o 13º, né, que tem muito município que paga o 13º na metade do ano, né? Então a gente, de que eu me lembre aí, mandato passado, a gente teve eu não me lembro bem certo ano, se foi no primeiro ou segundo ano do mandato do ex-prefeito Moacir, que a gente fez o pagamento da metade do 13º, mas a gente percebeu que não foi muito atrativo, vamos dizer assim, para os servidores, né? Porque chega no final do ano aí o pessoal já pega um valor mais reduzido, pega pela metade, então a gente já tinha conversado com o prefeito, vamos manter da forma dos últimos 6 anos, assim, estamos fazendo o pagamento no final do ano do valor integral, né? Então, é isso aí que hoje está a secretaria passando por essas situações, né? Setor de licitação, converso bastante com o diretor Felipe ali, o que está chegando de licitação, independente da modalidade, está sendo feito, tá sendo encaminhado, né? É claro que dando muita ênfase a essa questão de obras, até pela questão dos prazos que são que tem que ser obedecidos por lei, né? Para o início de uma obra, da primeira medição, do primeiro pagamento, porque por causa da questão política. Mas no montante de todas as situações a gente vê que está equilibrado, né? Estamos conseguindo pagar as contas tanto do fornecedor, tanto do funcionalismo em dia. E isso que para minha secretaria é o que interessa.
4: Muito bem, até queria aproveitar o momento, Marcelinho, parabenizar também a filha do senhor, né? Porque tá dando uma mão ali pra gente também, né? Na questão das licitações ali, então, é algo muito bom a gente ver a parceria, essa união da prefeitura, né? Um funcionário ajudando o outro, uma secretaria ajudando a outra. Isso é importantíssimo a gente destacar também a união por um bem comum, né? Pelo nosso município. Então, deixo os parabéns, uma ótima profissional. E também a todos, né, da Secretaria de Obras, enfim, a todos os setores da prefeitura, o pessoal aí é muito bacana mesmo, é bom de trabalhar com eles, ninguém faz corpo mole, então isso é bom demais, parabéns a todos. Vamos aí seguindo agora conversar um pouco com o senhor José Ivo Rodrigues, vice-prefeito do nosso município de Malé.
6: É isso aí, né, Yuri, bem você falou, e o Marcelo é grande secretário que já vem de várias gestões, né? E agora filho dele também, auxiliando, assim como outras pessoas que entraram, que a gente pode citar nome de todos, né? Que são pessoas que também ajudam a fazer a diferença aí na administração, né? Prefeito que trabalha aí unido, né? Então, isso aí tem que dar continuidade nesses trabalhos, né, Marcelo? Que é muito importante. E aí, bem que nem o Marcelo falou aí das obras, né? A gente fica feliz que tá saindo. Claro, tem um transtorno, né? Esses dias eu tive aí na Colônia 4, né? O pessoal aí tem dificuldade, não tem o que fazer, né, para o pessoal que trafega nessa região, mas é uma coisa pro bem, né, que daqui uns dias aí, se Deus quiser, do que conclua a obra, é um sonho realizado, né, uma pavimentação aí que vai trazer muita comodidade, transporte escolar, pós-colono, saúde, enfim, tudo que transita-se por ali, né, situação da produção e tudo, né, Yuri? E a gente fica feliz também, Rio Claro do Sul, né? Um sonho que também está sendo concretizado, né? Com essas obras. Ali vai, se Deus quiser, vai ser bastante obras no distrito e assim como em outras regiões, né? Do Horizonte e as vilas aqui da cidade, né, prefeito? Que estão sendo contempladas, a saída aqui da cidade também. Então, graças a Deus aí as coisas estão acontecendo e há muitas coisas por vir ainda, né, prefeito? Que aí a gente está confiante e batalhando, né, no dia a dia aí para que as coisas aconteçam. E se Deus quiser aí, Deus vai abençoando passo a passo, a gente vai conseguindo aí, seguindo em frente.
7: Isso mesmo, né, meu vice, nosso vice Ivo, né? Eu só quero comentar um negocinho sobre a Aninha, né, filha do Marcelinho. Fica, né, a gente falando assim como você e a Yuri comentou. É assim, filha do Marcelinho, né? Na verdade, ela é concursada, né? E foi, assim, uma revelação na questão de uma funcionária excelente, né? Porque ali na parte, eu que sou um cara da roça, né? Pra mim, eu consigo entender ali a situação, né? Todos os secretários aí têm que fazer parte ali das licitações, né? Então não é só o setor de licitação aí que é responsável unicamente, né? Então cada secretário precisa fazer os encaminhamentos, a burocracia aí nessa parte de licitações, né? Então por isso que a gente está ressaltando a qualidade da filha do Marcelinho, né? Mas só deixando claro que ela é concursada, né? E foi pro setor de obras ali, dar uma ajuda ali nessa parte lá de burocrática, né, da secretaria. Então, isso ela entrou há pouco tempo, né? Então, até mostrar o trabalho que ela está fazendo demora, né? Porque tudo na parte pública é complexo, né? Então, o que ela está fazendo vai aparecer no fim, mais para frente, né? A questão de licitações, né? Tem a questão da pedreira aí que tá com problema aí. Problema não tá, né? Mas tá, demora, né? A questão da detonação, né? Então, ela faz parte disso, a partir dela entrar ali, ajudar, as coisas aí começou a melhorar, né? Então, é só nesse sentido, para deixar claro, porque fica dito assim, ah, filha do Marcelinho, né? Mas não tem nada a ver de ser filha do Marcelinho. Ela tá fazendo o trabalho dela, né? Com merecimento, né? Contratada por concurso, né? E fazendo o trabalho assim, acima da média, né? Por isso que até foi dito, né? Com esse destaque, né? Também falar, né? Lembrando mais uma vez que o programa está sendo gravado hoje na sexta-feira, que está passando sábado, né? Então hoje na sexta-feira está acontecendo aí um evento da Regional da Família, ali da Secretaria da Família, né? Questão aí de políticas públicas de pessoas com deficiência, né? Então até foi, a gente teve aí fazendo abertura lá e o pessoal da secretaria, né? Comentando da qualidade ali da secretaria do município, né? Da secretaria da família ali do município, que tem se destacado também, por isso a escolha de fazer o primeiro evento no município de Malé, né? Vai ser feito em vários outros municípios que fazem parte da regional e com destaque especial aí para o nosso município, né? Pela gestão, né? Da secretaria, né? E pela equipe também, né? Então, a gente tem que sempre estar valorizando os secretários aí que fazem parte da administração, né? Sempre ressalto isso, né? Que eu me considero um técnico de um time, né? Não sou jogador do time, não sou atleta do time, sou o técnico, né? Então, todos os secretários fazem parte da administração e assim, me sinto realizado, né? Claro que tem pontos ainda a serem resolvidos, melhorados, né? Mas num contexto geral, o secretariado de altíssima qualidade, né? Não são políticos, sempre ressalto isso, são técnicos realmente, né? Então, sem falar alguém, né? De alguém, né? Então, todos eles aí têm me ajudado muito nessa questão de procurar recursos, de resgatar recursos, né? Na questão da Secretaria de Saúde, né? Existia uns recursos já vencidos, né? E por questão de transição de governo, né? A secretária conseguiu resgatar os recursos aí que já estariam devolvidos, né? Então, dentro desses 7 veículos que já recebemos, a grande maioria é de recursos que já estavam devolvidos e ela conseguiu, através da sua capacidade técnica, conseguiu resgatar esses recursos e a gente hoje tem 7 veículos novos, né? Da Secretaria da Saúde, né? Então, por isso que eu sempre ressalto, quem trabalha no setor público é bem complicado, né? Pessoas como eu estavam dias atrás fora do meio, eu tinha uma visão, hoje que eu tô dentro, tô tendo outra visão, da real visão de que é, como que é o setor público, né? É bem amarrado, tudo amarrado, não, você não consegue fazer o que você gostaria de fazer, coisas que você poderia fazer com uma semana no setor privado, aqui no setor público leva 90 dias no mínimo, né? E assim vai, né? Então a gente tem que estar se adequando a isso, né? E deixando sempre transparente, né? Falando pro pessoal, né? Eu procuro sempre, quando converso com o pessoal na rua, falo dos problemas que é o setor público, né? Para que o pessoal comece a entender melhor, né? E entenda um pouquinho mais de política, né? E nunca vai ter um salvador da pátria que venha aqui e com uma varinha mágica resolva as coisas da noite pro dia, né? Tem muitas coisas amarradas. Sempre é um, como sempre também quero ressaltar, né, na questão da UBS de Rio Claro, né, o posto de saúde lá de Rio Claro, que foi começado na gestão passada, não deu tempo de terminar e deu problema na empresa contratada. Isso aí é uma complicação, essa questão de licitações, né? Mas assim que a gente assumiu aí com o nosso time, né, com o seu Ivo aí de vice e toda a equipe, né, a gente conseguiu concluir. E por quê? Porque é um dinheiro do povo, né? Então sempre deixo claro que independente do prefeito que começou a obra, o próximo que entrar tem que concluir, né, para não ficar dinheiro jogado fora e só falar mal do adversário político. Isso comigo não tem. E, né, assim eu acho que o município que ganha, porque quem paga o dinheiro que uma prefeitura, que um governo de estado, governo federal tem, é do povo, não é do prefeito, nem do governador, nem do vereador, nem, é do povo. Então a gente tem que devolver ele com a melhor maneira possível, né? Se não fosse tanta burocracia, a gente conseguiria fazer muito mais, eu acho, porque às vezes fica muito tempo o dinheiro parado por falta de alguma licença, de alguma coisa, e acaba que a obra que você faria por um valor, ele acaba encarecendo, e aí você, em vez de você fazer 1 quilômetro de asfalto, você vai fazer 0,5 quilômetro com esse mesmo dinheiro de repente. Então essa é uma queixa que eu sempre tenho, né? Reclamo disso. Sou contra o sistema e poucos compreendem o que quer dizer isso, né? Essa questão de ser tudo amarrado é a questão do sistema daquele povo que tem políticos vitalícios, né? Como diria o amigo nosso aí, né? Que entram na política e ficam a vida inteira na política, né? Então, a novidade que dá mais assim, mais vontade de fazer. Então por isso que eu gosto também dessa troca de governos, né? Deveria acontecer em todos os setores da política, né, Zico?
6: Isso é verdade, prefeito. Muito bem lembrado aí o que você falou aí, prefeito, sobre a nossa unidade de saúde de Rio Claro, né? Que nós concluímos, claro que teve contrapartida do município também, né, prefeito?
7: Sim.
6: E também, bem lembrado por você, os carros da saúde, né? A gente viu esses dias aí umas polêmicas aí do pessoal de postagem e tal, né? A gente não está criticando nada, mas são recursos que já estava perdido de 2022, que foi se corrido atrás. Então tem que dar os parabéns para a secretária, né? Que correu atrás e conseguiu recuperar esses recursos que já tinha ido, né, prefeito? Então, e a gente via, hoje está suprindo a necessidade do transporte da saúde, né? Que aí estava tendo uma dificuldade grande, né, Marcelo? Você sabe disso. E os carros já com altas quilometragens, dando problemas, se gastando com manutenção, né? Graças a Deus que foi resgatado, né? Recuperado esses recursos aí que já tinha ido para a sarjeta, né, prefeito? Isso é importante.
7: Exatamente.
6: E uma vitória, na verdade, né? E aí, claro, tem a van também que veio dessa gestão e mais alguns carros, né?
7: Sim.
6: Mas aí a gente
7: agora é época de campanha, de quase já, né? Então, assim, a gente não pode citar nome de deputado e tal. Mas tem dois veículos que é conseguido através dos deputados da base aí. E tem outros que tá entrando, outros recursos aí, que vai ficar para uma próxima etapa, né?
6: Sim,
7: com certeza.
6: Então,
7: por isso que eu falo, as críticas que vêm às vezes sem pensamentos, as críticas eu adoro, sempre falo isso e é verdade, eu gosto que critiquem para né, que critiquem o que está errado e que deem, apontem a solução, né? Uma das, sei lá, pra gente ir melhorando, que ninguém é perfeito, só Deus que é perfeito, né?
6: Sim, sim.
7: Então, existe, né, críticas assim que são falaciosas, vamos dizer assim, né? É, na questão até de recursos, né? Que quem já teve muito tempo na questão da, né, no meio político, né? Sabe, isso que deixa a gente triste, porque as pessoas sabem como funciona e a sociedade comum em geral não sabe como que funciona, né? E aí criam uma narrativa e falam as coisas que não é total verdade e acaba jogando a sociedade contra um secretário ou nesse sentido assim, né? Então isso que deixa meio triste, né, Silvio?
6: Isso é verdade, prefeito, porque a crítica ela é bem-vinda quando ela é construtiva, mas quando ela é maldosa, já vou falar o português claro, né? O pessoal acaba pensando que é uma verdade, sendo que é uma inverdade, né? Jogado aí nas redes sociais, no ar, né? Mas a gente está aqui para fazer esclarecimento, nós estamos aqui para gastar o dinheiro público com responsabilidade, né, prefeito? Jamais fazendo mau uso de dinheiro, né, Marcelinho? Marcelo, que cuida da parte financeira, sabe, né, da seriedade da gestão entre um todo, né, na verdade aí. Então, e a gente sempre vai honrar, né, prefeito, esse trabalho sério que a gente, da vida da gente já, do histórico, né, de a gente cuidar, né, das coisas que tem que cuidar, né, tem que ter responsabilidade com tudo que nós fazemos, né.
7: Sim.
6: Mas aí infelizmente as coisas acontecem e a gente tem que seguir em frente e
0: tocar. Muito bem. Realmente eu tenho que parabenizar também por parte do que eu, como cidadão, né? Além de secretário, parceiro, amigo, a gente é um cidadão maletense que é o bem no nosso município e eu vejo a diferença, a grande diferença de hoje como está a administração do nosso município, como a gente pegou. Desculpa, até não é momento de falar nada, mas hoje tem um estoque de cepo que não está sendo usado. Então, quando a gente pegou, todos os cepo estavam sendo usados. Era caminhão em cima de cepo, trator em cima de cepo, o carro em cima de cepo, e hoje esses cepos estão tudo guardados, porque não está sendo utilizado, o carro está rodando, o carro tá em vias de trabalho. Então isso tem que parabenizar toda a gestão, todo o empenho do Pedro, do Ivo, do Marcelinho, de cada cidadão, de cada contribuinte, de cada pessoa que quer o bem do nosso município e que quer que a nossa cidade se transforme numa cidade cada vez melhor. É o nosso objetivo sempre. Nenhum político, ninguém pensa, vamos deixar como tá. Não, tem que melhorar toda a vida. Então esse é o parabenizo, né, o Pedro e Ivo, por essa dedicação diária, por esse comprometimento com o nosso município, com o secretariado que abraçou essa causa e luta por uma cidade melhor. Então, parabéns mesmo a cada um de vocês por essa determinação, por esse empenho pro nosso município. Vamos aí falar um pouquinho mais com o nosso amigo Marcelinho, que tem mais algumas informações.
5: Já fazendo encerramento da minha parte, gostaria dizer que fico muito honrado pelas palavras assim descritas pela minha filha, né? A gente sempre preza por isso, sempre conversa com ela em casa, né? Então fico muito honrado. Também agradecer ao prefeito Pedro, ao vice Ivo e claro, todos os secretários, principalmente a eles, pela liberdade do trabalho, assim, dado desde o início do mandato, né? Desde o ano passado, né? Onde a gente vê a evolução, né? A gente sabe, eu já estou anos aí na prefeitura, a gente sabe que não é fácil você, hoje com 10, 11, 12 secretarias, o entendimento de cada um, o começo, muita gente nova, e hoje a gente já está no segundo ano e já quase partindo para o terceiro e o pessoal se adaptou bem, né? Muito bem. Então isso conta muito, né? Como também de todos os servidores da minha secretaria que eu sou responsável, né? Independente o setor, todos aí pelo entendimento aí do momento e por estar ajudando a administração em si, né? Então a gente vem agradecer e dizer também aos servidores que tá previsto para o dia 31, na próxima sexta, o pagamento, no mês de julho, com uma tendência talvez de quinta-feira, mas aí a gente só vai saber aí na metade da semana, terça ou quarta, que daí a gente vai avisar aí os responsáveis que que irão avisar aí os servidores. Mas a princípio fica pro dia 31, sexta-feira, dentro do mês aí o pagamento do mês de julho. E dedicar aí uma feliz, um ótimo final de semana a todos.
4: Muito bem, Marcelinho, vamos aí conversar com o seu Ivo.
6: Muito bem explicado, né, Marcelinho? Aí, bom, o pessoal fica feliz quando você fala em pagamento, né? Chegando no final de mês, né? Mas a gente só tem agradecido, Marcelinho, a parceria de todos aí, os secretários, né? Pessoal que abraçou a gestão trabalhando, né? Com honestidade, né? Todos com o pensamento só de evolução para o nosso município, porque quem ganha não é mérito de prefeito, de vice-prefeito, mas sim é a equipe que faz, né, Marcelo, as coisas acontecerem. Então a gente fica feliz pela competência de todos, né, prefeito? Pelo empenho, pelo trabalho, cada um pensando em desenvolver as coisas, né? Mas eu quero deixar meu forte abraço a toda a população e que Deus abençoe e tenha um final de semana aí muito abençoado aí, que fiquem com Deus e até a próxima, se Deus assim nos permitir.
4: Muito bem, eu também já vou me despedindo. Pessoal, muito obrigado pelo carinho da audiência. Desejo a todos um ótimo fim de semana, abençoado sábado e domingo. Retornamos aí, se Deus quiser, no próximo fim de semana com mais um programa aqui informativo da Prefeitura de Malé. E eu só queria também deixar um convite, né, para todos. A princípio, a próxima feira cultural será no dia 22 de agosto. Então, convite especial a todos vocês aí para participarem em mais uma edição da feira, que será lá no Centro de Eventos. Se tiver alguma modificação de data ou alguma novidade sobre a feira, a gente vai transmitindo nas páginas oficiais da Prefeitura e aqui também no programa informativo da Prefeitura. E lembrem-se, atenção aí, né, artistas, grupos folclóricos, CTGs, né, a partir do dia 3, então, as inscrições abertas ali para a PNAB 2026. Então, um abraço a todos, fiquem com Deus e até o próximo programa.
7: Agora é com o prefeito, você não falou, né? Então tô falando aí. Também comentar aí na questão de obras aí, né? Chuva, né? Muita chuva. Então a gente tá enfrentando uma dificuldade, né? Uma certa dificuldade aí. Temos que dar mais atenção pro transporte escolar, né? Então pedir um pouquinho de compreensão da sociedade, né? Gradativamente as coisas vão melhorando, né? E parabenizar também o pessoal de obras, né? Setor de funcionalismo aí, né? Trabalha muito bem. Então, quero só me despedir, né? Dar um feliz final de semana, né? E uma semana abençoada a todos e até o próximo programa.

0: 18:38.
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0: 18:39.

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1: Nos últimos tempos, tantas coisas bonitas aconteceram em nossa carreira.
2: Realmente. E uma delas foi cantar ao lado do rei.
1: E a coisa foi mais ou menos assim.

vocês. Obrigado pela presença, a participação no nosso show. Obrigado por tudo que vocês fazem por nós, por nossa carreira. Que Jesus Cristo esteja no coração de cada um de vocês.

0: chimarrão, o melhor vinho e aquela carne que só o Rio Grande tem.
1: Ah, tinha aquela costela, nem vou falar mais nada. Falar em costela, deixa eu dar uma dançadinha mais com essa morena. Deixa eu pegar assim na costela.
0: Então eu vou puxar o fole aí pra tu dançar com a morena, Sérgio Reis. Vamos lá!
1: Segura!
0: Vamos lá! Segura!

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3: Ô, Giovanni.
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4: 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Eu vou mostrar por quê, ó. É assim, ó.

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Ninguém cantou, não? Então não vou cantar mais música antiga, não. Ninguém quer cantar música antiga? Antiga não, 10 anos atrás, né? Pode cantar?

0: Como vai? Obrigado, gente.
1: Essa canção também é do nosso repertório, uma música antiga que tem uma história maravilhosa. Eu acho que o autor Joel Marques, ele foi muito feliz quando ele escreveu as palavras do o gosto do homem do campo, do homem da terra. Essa música se chama Caipira. Presta atenção.
2: Na verdade, a gente gravou essa música, mas a gravação que a gente fez alguns anos atrás, a gente falou um português assim, mas como a gente fala, como todo mundo fala aqui, né?
1: Errado.
2: Mas agora vamos refazer, porque a gente quer falar como o caipira fala. Ele fala mais ou menos assim.
1: Ele fala mais certo que nós.
2: Mas com certeza.
1: Ele é autêntico.

4:51.

0: Muito obrigado.
1: Obrigado, Paulo. Obrigado pela honra que nos deu aí. Mais uma vez, né? Tem que sair com palmas esse homem. Gente, esse próximo convidado é muito especial, claro, como todos os outros também. E a gente tem um carinho especial. Pra começar, né, os sobrenomes são os mesmos, né, Chitão?
2: Puxa saco da família que eu nunca vi.
1: É, a família Lima lá do Sul, um dia a gente se encontrou em São Paulo, nasceu uma grande amizade com vocês. A Amorá!
2: Da família Lima. Aplausos.
1: Obrigado, Zequinha.
2: Obrigado,
1: Lucas Lima.
2: Zé.

0: hoje.
1: Aí. Muito obrigado, gente. Angelim, o que você vai fazer com tudo isso que sobrou?

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3: Opa, está no ar mais uma edição do nosso programa. E aí, tudo bem com você? Como é que foi a semana maravilhosa? Prazer, eu sou Alisson Martins, com muito prazer, no prazer da sua companhia, tocando o que te toca sem medo de ser feliz. E está no ar mais um Bailão Gaúcho.

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1: 6:22.
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1: 6h42.
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0: 7:03.
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0: Olá, tudo bem? 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
1: 7:18.
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0: 7:34.
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2: Estamos de volta, claro, sim, depois do intervalo comercial, os melhores anunciantes do rádio passam por

0: Gaiteiro, antes que essa reta escavadeira caia também inteira pra dentro, vamos fechando a cordona, tia.
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2: Aí, Marquinho, vamos subir a serra e tocar uma marca abertura.

0: Aqui é muita música boa.
1: 7:50.
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0: marca de fundamento essa aí, hein?
1: 8:03.
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0: Estamos chegando na reta final do programa. Calma aí, tia, que tem muita música boa ainda pra você. Dá volume.

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0: E assim encerramos mais uma edição do nosso programa Bailão Gaúcho, que semana que vem, se Deus quiser e vai querer, a gente volta trazendo muita música boa, as novas e as clássicas da programação.
1: 8:18.

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3: 8:21.
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1: 8:29.
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2: 8:36.

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3: 8:51.

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Caríssimos, hoje somos convidados a refletir sobre aquilo que tem verdadeiro valor em nossa vida. Como Salomão, que pediu a Deus um coração sábio, somos chamados a buscar, antes de tudo, o reino de Deus. Apresentado por Jesus como um tesouro precioso e uma pérola de grande valor. Também hoje, recordamos o Dia Mundial dos Avós e das Pessoas Idosas. Com alegria, iniciemos esta celebração cantando. Música.

0: fico feliz e eu quero saudar a todos que estão aqui no Santuário de Nossa Senhora de Guadalupe, Jesus das Santas Chagas. Eu quero saudar a todos que acompanham pela TV Evangelizar, as TVs Irmãs, Rádio Evangelizar, as Rádios Irmãs, pelos aplicativos, pelo YouTube, Padre Manzotti. Filhos amados, hoje foi dito e sem dúvida, essa missa muito especial, domingo, dia do Senhor, pequena Páscoa, mas lembrando também os avós. Quem aqui é avô, avó, levante a mão, os idosos também. Uma salva de palmas a todos os avós e avós. Viva os avós!
1: Viva!
0: Filhos queridos, vamos juntos, nesse espírito de amor e fé, invocar a Santíssima Trindade. Em nome do Pai, do Filho, do Espírito Santo.
1: Amém.
0: Que a graça, a paz de Deus, que é nosso Pai, que a graça de Jesus Cristo, com o Espírito Santo, esteja com todos vocês.
2: Bendito seja Deus que nos reuniu no amor de Cristo.
0: O grande questionamento hoje: o que é mais importante na tua vida? O que realmente é um tesouro na tua vida? Nosso Senhor, não no, na liturgia de hoje, mas Ele disse: onde está o teu tesouro, está o teu coração. Aqueles que encontraram no reino dos céus a pérola, encontraram no reino dos céus o tesouro escondido, buscam veementemente. Mas exatamente porque às vezes isso não acontece em nossa vida, nós nos distraímos em falsos valores, em buscas erráticas, em procuras que não nos levam à felicidade. Vamos pedir perdão a Deus pelas vezes em que nos deixamos enganar pelas falsas promessas. Confessemos os nossos pecados.
2: Confesso a Deus Todo-Poderoso e a vós, irmãos e irmãs, que pequei muitas vezes por pensamentos e palavras, atos e omissões, por minha culpa, minha tão grande culpa, e peço à Virgem Maria, aos anjos e santos, e a vós, irmãos e irmãs, que rogueis por mim a Deus nosso Senhor.
0: Deus, cheio de misericórdia e compaixão, perdoe os nossos pecados e nos conduz à vida eterna.
1: Amém.
0: Senhor, tende piedade de nós.
1: Senhor, tende piedade de nós.
0: Cristo, tende piedade de nós.
1: Cristo, tende piedade de nós.
0: Senhor, tende piedade de nós.
1: Senhor, tende piedade de nós.
0: E alegres por estarmos reunidos e juntos celebrarmos o dia dos avós, São Joaquim, Santana, os patronos dos idosos e dos avós, cantemos com alegria o hino de louvor.

0: Oremos. Rezemos pelos nossos avós, vivos ou falecidos. Quero colocar diante de Deus as pessoas que estão aderindo à nossa ação. Ajude a pintar a casa da mãe, louvando a Deus nosso Senhor. Também colocando diante de Deus os nossos associados da obra Evangelizar é Preciso. Citando estes, eu rezo por todos. Ana Lúcia Trentini do Nascimento, Altinópolis, São Paulo. Ednei Gabriel Gomes dos Santos, Blumenau, Santa Catarina. Jordana Guilherme Soares, São Gonçalo do Amarante, Ceará. Ó Deus, amparo dos que em vós esperam. Sem vós nada tem valor, nada é santo. Multiplicai em nós a vossa misericórdia, para que, conduzidos por vós, usemos agora de tal modo os bens temporais, que possamos aderir desde já aos bens eternos. Por nosso Senhor Jesus Cristo, vosso Filho, que é Deus, e convosco vive e reina na unidade do Espírito Santo, por todos os séculos dos séculos. Amém.
1: 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Atentos, ouçamos.
2: Leitura do primeiro livro dos Reis. Naqueles dias, em Gabaon, o Senhor apareceu a Salomão, em sonho. Durante a noite, ele disse: pede o que desejas, e eu te darei. E Salomão disse: Senhor meu Deus, tu fizeste reinar o teu servo em lugar de Davi, meu pai. Mas eu não passo de um adolescente, que não sabe ainda como governar. Além disso, teu servo está no meio do teu povo eleito, povo tão numeroso, que não se pode contar ou calcular. Dá, pois, ao teu servo um coração compreensivo, capaz de governar o teu povo e de discernir entre o bem e o mal. Do contrário, quem poderá governar este povo tão numeroso? Esta oração de Salomão agradou ao Senhor, e Deus disse a Salomão: já que pediste esses dons e não pediste para ti longos anos de vida, nem riquezas, nem a morte de teus inimigos, mas sim sabedoria para praticar a justiça, vou satisfazer o teu pedido. Dou-te um coração sábio e inteligente, como nunca houve outro igual antes de ti, nem haverá depois de ti. Palavra do Senhor.
0: Graças a Deus.
1: O responsório de hoje é o Salmo 118, e sua antífona é: como eu amo, Senhor, a vossa lei, vossa palavra. Todos.
0: Como eu amo, Senhor, a vossa lei, vossa palavra.
1: Salmodiemos.

0: Leitura da carta de São Paulo aos Romanos. Irmãos, sabemos que tudo contribui para o bem daqueles que amam a Deus, daqueles que são chamados para a salvação, de acordo com o projeto de Deus. Pois aqueles que Deus contemplou com seu amor desde sempre, a esses ele predestinou a serem conformes à imagem de seu Filho, para que este seja o primogênito numa multidão de irmãos. E aqueles que Deus predestinou, também os chamou. E aos que chamou, também os tornou justos. E aos que tornou justos, também os glorificou. Palavra do Senhor.
1: Graças a Deus.
2: Com alegria, aclamemos o Santo Evangelho cantando.

0: O Senhor esteja convosco.
1: Ele está no meio de nós.
0: Proclamação do Evangelho de Jesus Cristo, segundo Mateus.
1: Glória a vós, Senhor.
0: Naquele tempo, disse Jesus à multidão: o reino dos céus é como um tesouro escondido no campo. Um homem o encontra e o mantém escondido. Cheio de alegria ele vai, vende todos os seus bens e compra aquele campo. O reino dos céus também é como um comprador que procura pérolas preciosas. Quando encontra uma pérola de grande valor, ele vai, vende todos os seus bens e compra aquela pérola. O reino dos céus é ainda como uma rede lançada ao mar e que apanha peixes de todo tipo. Quando está cheia, os pescadores puxam a rede para a praia, sentam-se e recolhem os peixes bons em cestos e jogam fora os que não prestam. Assim acontecerá no fim dos tempos. Os anjos virão para separar os homens maus dos que são justos e lançarão os maus na fornalha de fogo. E aí haverá choro e ranger de dentes. Compreendestes tudo isso? Eles responderam sim. Então Jesus acrescentou: assim, pois, o mestre da lei, que se torna discípulo do reino dos céus, é como um pai de família que tira do seu tesouro coisas novas e velhas. Palavra da salvação.
1: Glória a vós, Senhor.
0: Que a palavra de Deus perdoe os nossos pecados.
1: Amém.
0: Quem poderá resistir se o poder de Jesus recai sobre nós? O sangue.

0: começo assim a homilia, porque é o último domingo do mês de julho, e no mês de julho se celebra o preciosíssimo sangue de Cristo, que é muito representado na tradição, que os anjos recolhem o sangue de Cristo na cruz. E quem poderá resistir, ou qual graça não nos será dada, se o próprio sangue de Cristo está sendo derramado sobre nós? Também aqui está a imagem gloriosa de Nossa Senhora do Carmo. E todo mês de julho, nós da obra Evangelizar, por mais que o dia é dia 16 de julho, dedicamos a Nossa Senhora. Nossa Senhora do Carmo,
1: rogai por nós.

0: sobre os idosos nessa jornada mundial, falarei depois. Nesse primeiro parte da homilia, quero dizer que com o evangelho de hoje nós terminamos o capítulo 13 de Mateus, e por pelo menos dois domingos, quem é de missa dominical, Jesus falou em parábolas. E terminamos hoje, neste domingo, essas parábolas de Jesus. E hoje ele nos conta três. As duas primeiras estão intimamente ligadas, só muda as figuras. A terceira tem a ver com o domingo passado, mas atentos. Jesus está falando do reino dos céus. O que é o reino dos céus? É o reino de Jesus Cristo. O reino, justiça, solidariedade, tudo que você vê de aquilo pelo qual Jesus viveu, lutou, morreu e ressuscitou, é o reino de Deus. Justiça, misericórdia, piedade, perdão, compaixão, caridade, e tudo resumido numa palavra: amor. E ele diz: quem descobre isto, quem descobre esse valor de ser cristão, discípulo de Jesus, encontrou tudo. Não é à toa que São Paulo vai dizer lá nos seus evangelhos, nas suas cartas: para mim o importante é Cristo, o resto é lixo. É nessa linha que Mateus nos escreve essas parábolas, Jesus dizendo: quem encontrou o reino dos céus é como alguém que encontra um tesouro escondido numa terra. Você vai falar: mas isso não existe. Existe sim. No tempo de Nosso Senhor, nós temos que entender que antigamente os povos brigavam muito e havia muito saque, chegava e dominava. Aqueles que estavam sendo saqueados enterravam as suas pratas, os seus ouros, as coisas valiosas no chão, para o inimigo não pegar, e embora, fugiam. Às vezes não dava tempo de carregar. O problema é que eles esqueciam onde estavam, ou às vezes não tinham possibilidade de voltar. Anos depois, de repente, um agricultor, batendo uma enxada, batendo uma ferramenta, encontra o tesouro escondido. Então, Jesus sabia disso. E ele diz que quem encontrou o sentido de viver em Cristo é como alguém que tem uma terra que pode até ser árida, não presta para nada para lavoura, mas descobriu que tinha um tesouro escondido. Então ele vai, ele faz de tudo para comprar. O qual é a mensagem aqui? Sendo bem resumido: quem encontrou Cristo, tudo mais fica secundário. Os valores de Jesus se tornam prioritários na vida. A segunda parábola vem na mesma linha. É como um comerciante de pérolas. E temos que lembrar que no Oriente a pérola era tida como das maiores riquezas, e a pérola perfeita valia muito. Então quem encontrou Cristo é como encontrar uma pérola valiosíssima, e às vezes só a pessoa sabe. Então ela vai, vende tudo que tem para ter a pérola. Mas veja bem, veja que interessante. De repente, uma família encontra a pérola, encontra o terreno com o tesouro, e começa a vender casa, e vende o sofá, e vende o carro, porque ele quer comprar aquele terreno. Os vizinhos vão falar: esse cara está louco, esse cara está fora de si, está louco, vai abrir mão de tudo para comprar aquele terreno que não dá para plantar nada, tudo quebrado. Mas ele sabe que tem um tesouro. Às vezes, quando nós encontramos Cristo, as pessoas olham para nós e diz: que mudou nessa pessoa? Está louco? Não sai da igreja, serve a igreja. É, aos olhos humanos é uma loucura. Gente, tem gente nesse santuário que vive isso aqui 24 horas. Tem pessoas que se dedicam a fazer o bem na caridade, que você olhando de fora, você fala assim: meu Deus, essa pessoa não tem mais o que fazer, só fica ali fazendo essas coisas. Compreenda que às vezes servir a Deus é um pouco de loucura para quem olha de fora, não motivado pela fé. Mas a pessoa encontrou a pérola, Jesus Cristo. Encontrou o terreno com tesouro, Jesus Cristo. A pergunta que fica nessas duas primeiras parábolas: qual o teu tesouro? O que te traz realização? O que é valioso na sua vida? Às vezes a pessoa nem tem a família como valor, porque quando a pessoa tem a família como maior valor, ela se sacrifica, ela se esforça, ela não mede horas, ela não mede renúncias, porque ama. Quando há amor, a renúncia não tem peso nenhum, não é renúncia. Então, qual o meu tesouro? Qual o teu tesouro? Porque onde está o teu tesouro, aí está o teu coração. Nesse contexto, eu vou para a primeira leitura. A primeira leitura é lindíssima. Nós estamos falando da leitura de Salomão, o filho de Davi. Davi morreu mais ou menos no ano 920 a.C. Quem herdou o seu trono foi Salomão. Davi deixou sim um reino já unido, o reino do norte com o reino do sul. E Salomão era muito novo. E de repente ele vai a Gabaon e tem um sonho. E no sonho Deus pergunta para ele: o que você quer? Eu te darei. O que realmente você quer? Esses dias eu pregava sobre Maria Madalena. Porque choras, o que procuras? Volto à pergunta: o que procuras? Salomão, o que você quer? Se hoje Deus dissesse para você: o que você quer? Salomão podia ter dito: olha, que todos os meus inimigos sejam derrotados, que o meu reino seja o mais esplendoroso, que o meu reino seja um reino onde realmente haja prosperidade. Salomão pediu a pérola. Salomão pediu o tesouro escondido na terra. E o que ele disse? Senhor, eu sou muito jovem. O que eu te peço? Sabedoria para discernir entre o bem e o mal, e para ser um bom governante para meu povo, para que eu reine com justiça. Percebe que Salomão não pede nada material. Já fica um segundo questionamento: o que temos pedido para Deus? Livra-me, Senhor, daquela dívida. Tira-me, Senhor, a unha encravada. Ajuda-me, Senhor, com aquele fulano, beltrano, ciclano. Se você perceber, a gente pede muito bens materiais. E Salomão aqui mostra que ele descobriu a pérola. E a pérola: Senhor meu Deus, tu me fizestes reinar sobre o meu servo no lugar de Davi, meu pai. E é por isso que eu te peço: me dê dons para discernir entre bem e o mal, um coração compreensivo, capaz de governar o meu povo. Por isso Deus disse: sim, Salomão, não só te darei a sabedoria, como nenhum outro reino tem, mas eu te darei também, além do que você me pediu, riquezas, lhe darei um coração sábio, como não houve nenhum outro. O segundo questionamento, onde está o teu tesouro para estar teu coração, é o primeiro. O segundo, o que você tem pedido para Deus? Escolha bem. E não limitemos as nossas orações somente em petição material. É muito pouco. Isso, com um pouco de empenho, a gente vai. Pede para Deus aquilo que só Ele pode nos dar: sabedoria, discernimento, iluminação. Gente, isso só Deus pode nos dar, porque Ele é a fonte da sabedoria. Assim passamos para a terceira parábola. Quando Jesus, se você lembrar, domingo passado eu pregava, se você, é fácil, joio, trigo. Senhor, tem trigo, tem joio no meio do trigo, vamos arrancar o joio. Não, não arranque, espere crescer, porque a hora que de arrancar o joio, a raiz pode arrancar o trigo junto. Deixa crescer. Mostrava, não é a morosidade de Deus, a misericórdia de Deus. Jesus retoma este tema quando fala a terceira parábola, que o reino dos céus é uma igreja, que na verdade, já estou interpretando, é uma rede armada. Quando você abre uma rede, tem algum pescador aqui? Levante a mão. Alguém já pescou de rede? Ninguém? Ah, pesada de pédio. Pois é, quando você arma uma rede em alto mar, ou num rio, espinhel que seja, ou na tarrafa, vem peixe bom e peixe ruim. Só que a igreja é essa rede que não faz distinção, que não é hora de jogar fora o peixe ruim, como não é hora de arrancar o joio. Lembra que eu expliquei e retomo: o joio, biologicamente, na botânica, nunca será trigo, mas a pessoa não é joio, a pessoa é pessoa. Ela pode sim, pela graça de Deus na conversão, se transformar em trigo. O peixe ruim nunca será peixe bom, isso no mundo animal, mas o ser humano é diferente. Pela graça de Deus, Deus espera, e por isso que Ele acolhe na igreja, a rede é a igreja, que a pessoa, pela graça de Deus, possa se transformar em algo bom. Aqui está a misericórdia de Deus, a espera de Deus, e como é bom que Deus tenha paciência para conosco, como isso é importante, essa misericórdia. Porque pode ser que hoje a nossa pérola seja acumular bens, mas quem sabe, por uma graça divina, uma fagulha do Espírito Santo, a gente perceba que isso não é mais importante. Como disse Jesus: que vantagem tem um homem ganhar o mundo inteiro em bens materiais e perder a sua própria vida? Talvez hoje na nossa história nós estejamos apequenados num relacionamento, e infelizmente, por dependência emocional, por estar num relacionamento tóxico, ou por baixa autoestima, aquela situação, não gosto da palavra usar situação, aquela circunstância, aquele momento, aquela pessoa, me parece a pérola, e eu invisto minha vida naquilo. Mas pode ser que pela graça de Deus, num processo de conversão, às vezes precisa de uma análise, às vezes precisa de levar uns escorregões, uma puxada de tapete, a pessoa acorda e percebe: não, isso não é a pérola da minha vida, isso não é o meu maior tesouro, existe algo maior. Então Deus sempre espera que o encontremos. E quando eu falo encontrar Cristo, é o seu reino, justiça, amor sem interesse, amor verdadeiro, solidariedade. Isso não é sabedoria de Salomão? termina essa primeira parte da homilia fazendo o terceiro questionamento: em que fase você está? Em que fase eu estou? Já descobri ou ainda não o verdadeiro tesouro? A última parte da minha homilia, eu quero lembrar que nós estamos no sexto dia mundial dos avós e das pessoas idosas. Sexto, padre, tão recente, sim. Foi instituído pelo Papa Francisco. E neste ano, o Papa Leão usou um termo lindíssimo. Ele escreveu uma carta, eu tenho falado no rádio sobre isso, Isaías, capítulo 49:15, e ele diz aos avós e aos idosos, é lindo isso, Deus dizendo: eu nunca te esquecerei. Repita comigo: eu nunca te esquecerei. De novo:
1: eu nunca te esquecerei.
0: Deus dizendo que às vezes a família te esquece, o mundo te esquece, porque você já não produz, já não tem mais agilidade, já não tem mais a graciosidade. Às vezes você, avô, avó, não necessariamente são idosos, hoje tem muitos avós muito novos, mas aqui os dois estão contemplados, avós, avós, idosos, Deus nunca te esquece. E ele continua dizendo que Deus tem um amor incondicional pela pessoa em todos os momentos da vida, inclusive na fase da maturidade. E isso faz com que nós lutemos para combater o esquecimento, que hoje Papa Leão XIV, que tem um jeito muito peculiar, eu estou procurando esse jeito peculiar dele falar, são poucos textos dele ainda, análise minha, eu ainda não cheguei, mas ele fala com uma clareza, mas uma serenidade, um bisturi, mas ao mesmo tempo uma poesia linda. Ele fala contra o anonimato e a solidão, alertando: gente, o mundo está envelhecendo, nós estamos ficando idosos, nós já somos idosos. Mas parece, a partir de uma idade, acredite nisso, você se torna invisível para o outro. Você já percebeu isso? Você se torna invisível para a família. Quando não, um estorvo. Por isso, o Papa insiste não deixar os idosos, os avós, no anonimato, nem na solidão. Faz um apelo aos jovens para que tenham gestos concretos de proximidade, uma cultura do encontro, visitar os avós, acolher os avós, acolher os idosos. Fala que a igreja é mãe de todos, e fala para todos os idosos e avós: não tenham medo da sua fragilidade. Isso é lindo, né? Não tenham medo da sua fragilidade. Lembra, você pode estar idoso, pode ser avó, pode não estar mais produzindo tanto, mas você tem a sua identidade. A sua identidade continua. E ele diz, terminando, sobre a importância da oração, da intercessão pela paz. Mas a grande mensagem é que Deus, nosso Pai, nunca deixa de nos ver. Feliz dia dos idosos, feliz dia dos avós. Que São Joaquim e Santana abençoe a todos. Amém. Ainda, e só para terminar, gostaria de lembrar que existe na igreja uma pastoral formidável chamada PPI, Pastoral da Pessoa Idosa. Sou muito próximo E fui escolhido para ser o embaixador da pastoral da pessoa idosa. Então quero fazer um apelo. Se na tua paróquia não tem a pastoral da pessoa idosa, peça ao padre para implantar. Existem muitos idosos que vivem na solidão. Se tem, que você se apresente como um agente da pessoa idosa. Porque visitar os enfermos, os idosos, é sem dúvida uma obra de misericórdia. Amém. Creio
1: em Deus Pai Todo-Poderoso, Criador do céu e da terra, e em Jesus Cristo, seu único Filho, nosso Senhor, que foi concebido pelo poder do Espírito Santo, nasceu da Virgem Maria, padeceu sob Pôncio Pilatos, foi crucificado, morto e sepultado, desceu à mansão dos mortos, ressuscitou ao terceiro dia, subiu aos céus e está sentado à direita de Deus Pai Todo-Poderoso, donde há de vir a julgar os vivos e os mortos. Creio no Espírito Santo, na Santa Igreja Católica, na comunhão dos santos, na remissão dos pecados, na ressurreição da carne, na vida eterna. Amém.
0: Elevemos confiante as nossas preces, dizendo: Senhor, dai-nos a vossa sabedoria todos.
2: Senhor, dai-nos a vossa sabedoria.
3: Para que a Igreja continue a anunciar com coragem o Evangelho e ajude a humanidade a descobrir que Cristo é o verdadeiro tesouro capaz de dar sentido pleno à vida, rezemos.
2: Senhor, dai-nos a vossa sabedoria.
3: Para que todos aqueles que se sentem perdidos ou sem esperança encontrem em Cristo a luz que ilumina seus caminhos e a força para superar suas dificuldades, rezemos.
2: Senhor, dai-nos a vossa sabedoria.
3: Para que tenhamos um coração desprendido dos bens passageiros, estejamos sempre dispostos a renunciar ao que for necessário para conquistar o tesouro do reino dos céus, rezemos.
2: Senhor, dai-nos a vossa sabedoria.
3: Para que os avós e as pessoas idosas sejam amparados pelo amor de suas famílias, valorizados por sua sabedoria e experiência de vida, encontrem em Deus força, saúde e esperança em cada dia, rezemos.
2: Senhor, dai-nos a vossa sabedoria.
0: Estamos no mês da conscientização do dízimo. Façamos a oração do dizimista juntos.

0: zela. Esta oferta, Senhor, representa meu reconhecimento, minha gratidão e amor por tudo o que me destes. É minha partilha com quem tem menos. É meu esforço para o sustento da comunidade. Se tenho, é porque vós me destes. Amém.
1: Atendei-nos, ó Pai, por teu Filho no Espírito Santo.
2: Amém. Passemos ao rito das oferendas. 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Cantemos. 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

0: irmãos e irmãs, para que o meu e o vosso sacrifício seja aceito por Deus Pai Todo-Poderoso.
1: Receba o Senhor por tuas mãos este sacrifício, para a glória do seu nome, para nosso bem e de toda a sua santa igreja.
0: Aceitai, Senhor, nós vos pedimos os dons que recebemos de vossa generosidade, e agora vos apresentamos para que estes santos mistérios, pelo poder de vossa graça, nos santifiquem na vida presente e nos conduzam à felicidade eterna. Por Cristo nosso Senhor.
1: Amém.
0: O Senhor esteja convosco.
1: Ele está no meio de nós.
0: Corações ao alto.
1: O nosso coração está em Deus.
0: Demos graças ao Senhor nosso Deus.
1: É nosso dever e nossa salvação.
0: Na verdade, é digno e justo, é nosso dever e salvação bendizer-vos e dar-vos graças, Pai Santo, fonte da verdade e da vida, porque neste domingo festivo nos acolhestes em vossa casa. Hoje, vossa família reunida para escutar vossa palavra e repartir o pão na Eucaristia, celebra a memória do Senhor ressuscitado, enquanto a humanidade inteira espera o domingo sem ocaso para entrar no vosso repouso. Então, contemplaremos a vossa face e louvaremos para sempre a vossa misericórdia. Nessa alegre esperança, unidos aos anjos e santos, dizemos a uma só voz:
1: Santo, Santo, Santo, Senhor Deus do Universo, o céu e a terra proclamam a vossa glória, hosana nas alturas. Bendito que vem em nome do Senhor, hosana nas alturas.
0: Na verdade, ó Pai, vós sois santo e fonte de toda a santidade. Santificai, pois, estes dons, derramando sobre eles o vosso Espírito, a fim de que se tornem para nós o corpo e o sangue de nosso Senhor Jesus Cristo.
1: Enviai o vosso Espírito Santo.
0: Estando para ser entregue, abraçando livremente a paixão, ele tomou o pão, pronunciou a bênção de ação de graças, partiu e deu aos seus discípulos, dizendo: Tomai todos e comei. Isto é o meu corpo, que será entregue por vós. Do mesmo modo, ao fim da ceia, ele tomou o cálice em suas mãos e, dando graças novamente, entregou aos seus discípulos, dizendo: Tomai todos e bebei. Este é o cálice do meu sangue, o sangue da nova e eterna aliança, que será derramado por vós e por todos para a remissão dos pecados. Fazei isto em memória de mim. Mistério da fé.
1: Anunciamos, Senhor, a vossa morte e proclamamos a vossa ressurreição. Vinde, Senhor Jesus.
0: Celebrando, pois, o memorial da morte, a ressurreição do vosso Filho, nós vos oferecemos, ó Pai, o pão da vida, o cálice da salvação, e vos agradecemos porque nos tornastes dignos de estar aqui na vossa presença e vos servir.
1: Aceitai, ó Senhor, a nossa oferta.
0: Suplicantes vos pedimos que, participando do corpo e sangue de Cristo, sejamos reunidos pelo Espírito Santo num só corpo.
1: O Espírito nos una num só corpo.
0: Lembrai-vos, ó Pai, da vossa Igreja que se faz presente pelo mundo inteiro e aqui convocada no dia em que Cristo venceu a morte e nos fez participantes de sua vida imortal, em comunhão com o Papa Leão XIV, nosso arcebispo Peruso, com os bispos do mundo inteiro, presbíteros, diáconos e todos os ministros do vosso povo.
1: Lembrai-vos, ó Pai, da vossa Igreja.
0: Lembrai-vos também na vossa misericórdia dos nossos irmãos e irmãs que adormeceram na esperança da ressurreição. Lembremos dos nossos avós falecidos. E todos os que partiram desta vida, acolhei-os junto a vós na luz da vossa face.
1: Concedei-lhes, ó Senhor, a luz eterna.
0: Enfim, nós os pedimos, tende piedade de todos nós. Dai-nos participar da vida eterna com a Virgem Maria, Mãe de Deus, São José, seu esposo, São Joaquim e Santana, São Pio de Pietreutina, e todos os santos que neste mundo viveram na vossa amizade, a fim de vos louvarmos e glorificarmos por Jesus Cristo, vosso Filho. Por Cristo, com Cristo, em Cristo, A vós, Deus Pai, Todo-Poderoso, na unidade do Espírito Santo, toda honra e toda glória, agora e para sempre.
1: Amém.
0: Com fé e confiança, rezemos juntos a oração que o Senhor nos ensinou. Pai nosso,
1: que estais nos céus, santificado seja o vosso nome. Venha a nós o vosso reino, seja feita a vossa vontade, assim na terra como no céu. O pão nosso de cada dia nos dai hoje, perdoai-nos as nossas ofensas, assim como nós perdoamos a quem nos tem ofendido, e não nos deixeis cair em tentação, mas livrai-nos do mal.
0: Livrai-nos de todos os males, ó Pai, dai-nos hoje a vossa paz. Ajudados pela vossa misericórdia, sejamos sempre livres do pecado e protegidos de todos os perigos enquanto aguardamos a feliz esperança e a vinda do nosso Salvador Jesus Cristo.
1: Vosso é o reino, o poder e a glória para sempre.
0: Senhor Jesus Cristo, dissestes aos vossos apóstolos: eu vos deixo a paz, eu vos dou a minha paz. Não olheis os nossos pecados. Olha a fé que anima a vossa igreja, dai-lhe segundo o vosso desejo a paz, a unidade. Vós que sois Deus com o Pai, o Espírito Santo.
1: Amém.
0: Que a paz de Jesus esteja com todos vocês.
1: O amor de Cristo nos uniu. Cordeiro de Deus, que tirais o pecado do mundo, tende piedade de nós. Cordeiro de Deus, que tirais o pecado do mundo, tende piedade de nós. Cordeiro de Deus, que tirais o pecado do mundo, dai-nos a paz.
0: Provai e vede como o Senhor é bom. Feliz de quem encontra seu refúgio no Senhor. Eis o Cordeiro de Deus que tira o pecado do mundo.
1: Senhor, eu não sou digno de que entreis em minha morada, mas dizei uma palavra e serei salvo. Recebamos na Eucaristia a pérola preciosa do Reino de Deus, alimento que fortalece nossa fé e nos conduz à vida eterna. Cantemos. 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

0: oremos. Recebemos, Senhor, o divino sacramento memorial perpétuo da paixão do vosso Filho. Concedei, nós os pedimos, que sirva para nossa salvação o que Ele mesmo nos deixou em seu inefável amor por Cristo, Senhor nosso.
1: Amém.
0: Eu queria dizer, netos, mande uma mensagem para os seus avós, feliz dia dos avós. E se possível, quem sou eu, né? Um grão de areia, mais uma gota no oceano, mas dê um presente do dia dos avós. Não custa, dia dos avós. Quero lembrar, dia 31, sexta-feira, estarei em Araquari, Santa Catarina, missas 19h30 e depois um show de evangelização. Amado povo de Deus, você sabe que nós, aqui, o santuário, ele é sede da obra Evangelizar. E nós começamos uma ação: ajude a pintar a casa da mãe. 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Nós estamos com 30%, nos ajude. E nesta semana eu quero convidar, na quarta-feira, venham. Nós vamos fazer a bênção do manto, lembrando o manto de Nossa Senhora de Guadalupe. Vai ser uma celebração linda. Ao meio-dia eu convido vocês. De modo geral, vou estar segunda, terça, quarta, quinta, menos sexta, que eu estou lá em Araquari. Mas quarta-feira, uma celebração linda de Nossa Senhora de Guadalupe, com a bênção simbólica do manto, que será um mimo para todos que colaborarem. Esse livro, que é da casa da mãe, ficará um aqui no santuário e um eu levarei na primeira oportunidade. Eu só não tenho a data, mas sei que é o ano que vem. Levarei até Guadalupe, no México, onde é realmente o santuário de Nossa Senhora de Guadalupe. Vamos à bênção dos objetos. E eu gostaria de convidar os avós para virem à frente. Venham para frente, os avós. Não tenha vergonha, não, gente. Ser avô é uma bênção. Deus de misericórdia, abençoai esses objetos que ides entregar e diz receber e honrar vosso divino Filho, que na terra tenhamos a intercessão e no futuro a glória eterna, por Cristo Senhor nosso.
2: Amém.
0: Manda teus anjos sobre os avós.

0: por intercessão de São Joaquim Santana, São Pio de Pietreutina, nos méritos das Santas Chagas, abençoe a todos, Pai, Filho e Espírito Santo. Amém. Uma salva de palmas, parabéns a vocês e a vós. Parabéns, parabéns, Deus abençoe. Força agora sobre nós.
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10:05. 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

0: Cheguei, pessoal! Cheguei, pessoalzinho! 10 horas, 8 minutinhos! Sejam todos bem-vindos aqui na programação, aqui no programa Domingão na Cidadão. Fiquem todos à vontade para participar, pedir a sua música favorita. WhatsApp 3542-1832. Lembrando que hoje tem sorteio, um frango assado, mais refrigerante, 2 litros. Oferecimento supermercado, banho o quê? E enquanto meu povinho vai chegando aqui na programação, já vamos de música. Porca véia, xote afigurado.
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Perfil Gaúcho aqui na programação. Perfil Gaúcho, pessoal. 10 horas e 28 minutinhos, intervalinho correndo tudo. E eu volto já, daí eu venho para falar com vocês. Fica à vontade para mandar sua mensagem, pedir a sua música favorita, WhatsApp 3542-1832.

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0: Voltei, pessoal, 10 horas e 32 minutinhos. Sejam todos bem-vindos. Dona Janina já chegou por aqui, bom dia.
1: Bom dia, Loriane, bom dia, Gael, bom dia, Juliano. Mande um abraço, mande uma música para Josefa Chepco. E mande um abraço para todas as minhas amigas e mande um abraço para todos os meus amigos.
0: Um abraço, Dona Janina, seja bem-vinda. Um abraço para Dona Josefa Chepco. A próxima música, o próximo pedido musical, vou oferecer também para Dona Josefa Chepco. Deixa eu colocar aí não lidas aqui para me abrir as mensagens que não são para mim. Aí fica mais fácil. Calma aí. Ué, porque parou minha trilha? Cadê a minha trilhazinha? Aí, agora vamos que vamos, seu Luiz. Fala, seu Luiz.
2: Bom dia, minha amiga Dona Oriane, tudo bem? Que coisa linda, né? Um domingão desse com solão, coisa mais linda do mundo, a senhora trabalhando.
0: Bonito,
2: se vê. Eu já tô preparando o fogo pra passar minhas pelancas aí, ó. Eu queria pedir uma música pra nós aí. Do Fogo de Chão, Entre Amigos, toca pra nós. Essa música oferece pro seu Denilson, Dona Marli, o Polaco Majescão, seu Juliano, seu Alois, banda Chescão, seu Giovanni, agora que tá virando meu amigo, né? Pra Dona Oriana, Dona Aliane, minha irmã Inês, minha sobrinha Paula, meu cunhado Chico, e a minha irmã, a minha esposa, Dona Neiva, né? Meu Deus do céu, se eu esquecer dela, pau de macarrão vai no lombo.
0: Um abraço, seu Luiz, Dona Neiva, sejam bem-vindos, verdade, seu Luiz? Um domingão desse, um calorão desse, eu aqui com vocês, mas eu gosto, coisa boa. Coisa boa estar aqui com vocês esse domingo, pessoal. E como que vocês estão? Como que tá o domingão aí de vocês? O que estão fazendo de bom? Contem aí pra mim. Elizabeth, chegou a Elisa. Bom dia, tudo bem? Toque a música Alucinação, Amado Batista, só pra curtir a Elizabeth. Vamos tocar, Elisa. Seja bem-vinda. Seja bem-vinda, Elizabeth. O que que tá aprontando? Já tá festejando ou não? Já tá festejando ou não, Elizabeth? Como é que você tá? Conta pra nós. Amado Batista, Alucinação. Tá na fila. Ah, e a primeira música aqui, ó. Entre Amigos, Conjunto Fogo de Chão. Ofereço também pra Dona Josefa. Aí, agora ficou melhor. Não tá tão alta a trilha agora. Seu Aloysi, seja bem-vindo, seu Aloysi.
3: Bom dia, minha amiga Dona Oriane.
0: Hello.
3: Tudo bom?
0: Tudo bem.
3: Queria tocar uma música. O que tem a rota dos mirins? Essa música vai lá para Marlin, seu Nilson, seu meu amigo, nosso seu Luiz, para Dona Neiva, e lá para o seu Polaco Majescão e para você.
0: Minha amiga, se puder, toque a música Aonde é que você está? Ai, que susto, gente. Essa gata vive me assustando. Eu achei que eu tava entrando alguém aqui no estúdio, mas era só o reflexo dela ali. Bom dia, se puder, toque a música Onde é que você está? Ralph com Eduardo Costa. Muito obrigada, ótimo domingo. Que Deus abençoe sua família. E a família Surma na audiência. Essa programação de domingo está ótima. Parabéns. Obrigado, família Surma. Sejam bem-vindos aqui na programação. Um abraço para vocês. Vamos pegar a musiquinha aqui. Aonde é que você está? Aonde é que você está neste momento? O meu marido com meu filho não sei nem que estão nesse momento. Diz eles que iam lá na casa da vó Rose, da sogrona, mas quem garante? Não sei. Quem garante? Ninguém garante. Então essa vai pra ele saber onde é. Ah, não. É onde você for, eu vou. Deixa eu ver. Não, ele falou onde é que você está. Eduardo Costa. Poxa, pior que eu não vou achar. Não tem essa, não. Deixa eu colocar Ralph Eduardo Costa pra ver se aparece alguma. 10 horas 37 minutinhos. Ixi, não deu boa. Eu tento achar na outra plataforma ali. Será que é esse o nome, seu Surma do Céu? Será que é esse o nome dessa música? Fala aí pra mim. Deixa eu ver quem mais. Luciano, ligadinho por aqui. Bom dia, toque a música Mulher Maravilha pra nós aqui do Jardim Emília. Quem pede é o Luciano e a Terezinha do Jardim Emília. Queremos participar do sorteio. Mais toque, diz ele. Mais toque, vou tocar. Essa aqui é a fase de encontrar, Mulher Maravilha. Do Duque e da Alvan, se não me engano. Gente, hoje tá um solzinho, tá bom, mas tá um dia preguiçoso, né? Ó, do Duque e da Alvan, gente, eu já tô aprendendo as músicas aqui, ó, com vocês. Mulher Maravilha, já me veio na cabeça. Do Duque e da Alvan. Do Duque e da Alvan. Quando que eu ia saber, uma vez, que essa música Mulher Maravilha era eles que cantavam. Márcia, bom dia, Márcia. Seja bem-vinda, Márcia. Pessoal, vamos com as nossas músicas, então, para não acumular muito aqui, ó. Conjunto Fogo de Chão, Entre Amigos.

0: Pessoalzinho, 11 horas 3 minutinhos já. Ah não, eu pensei que... Essa aqui não, já não foi, gente? O que tem a rosa já foi, né? Não, eu vou deixar tocar essa, gente, só pra... Não, já foi. Agora começou, não tem anseia. Intervalinho bem rapidinho e eu volto já.
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3: 11:06.
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0: Eu falando com o microfone desligado. Eu falando, aí deu com o microfone desligado. Pessoalzinho, voltei, 11 horas 13 minutinhos. Sejam bem-vindos. Lúcia Falvarne ligadinha por aqui, toque. Quero participar do sorteio, toque a música. Facão Três Listras. Vamos procurar aqui. Teixeirinha. Gente, acabei de ver que eu cometi um erro aqui, ó. Porque eu deixei... esse negocinho aqui, ó, ligado pra, pra trilha de fundo não ficar muito alta. E quando eu fui pro intervalo, eu esqueci de desativar. Então, o intervalo ficou bem baixinho. Tenho certeza. Anderson Surmal. Oi, a música é essa mesma. Se não tiver, manda uma da Marília Mendonça. Ô, oh, coisa boa. Marília Mendonça. Ela tem bastante. Ai, tem uma que eu adoro da Marília Mendonça, gente. Marília, deixa eu ver, eu acho que eu tenho ali na minha playlist, que eu esqueço o nome, incrível como eu esqueço o nome das músicas que eu mais gosto, pessoal. Tem uma da Marília Mendonça que eu amo, deixa eu ver se eu deixei aqui. Calma aí, gente, só um minuto, tô procurando. Gente, como que é o nome daquela música? Marília Mendonça. Acho que é Uma Vida a Mais, alguma coisa, deixa eu ver. Calma aí, deixa eu ver se tem Uma Vida a Mais, Marília Mendonça. Tem, é Uma Vida a Mais. Ai, gente, essa é a minha música favorita da Marília Mendonça. Vou colocar essa. Uma Vida a Mais. Tá na fila, tá na fila. Seu Família Surma, abraço pra vocês. Coloquei uma música bem especial da Marília Mendonça. César Chimiki, bom dia, amiga. Loriane, um abençoado domingo pra vocês. Sua família, toque uma do João Mineiro Marciano. No mesmo lugar, a rádio tá fazendo eco-programação. Show de bola. Abraço, obrigada pela audiência. Seja bem-vindo. Vou colocar aqui. 11 horas 16 minutinhos. Sejam bem-vindos, pessoal. João Mineiro Marciano, no mesmo lugar. Já encontrei. Tá na fila. Tá na fila, seu César Schmick. Abraço pra você, pra sua família. Seu Luiz. Chegou o seu Luiz. Já tá fazendo a carninha dele lá. O bicho vai mandou foto, gente. Esse é o seu Luiz. Gosta de um churrascão. Ele exagera nesse churrasco, gente. Uma peça dessa aqui, ó, que ele mandou, já dava pra família inteira, mas ele fez três peças, mais uma montoeira de linguiçinha, olha, ó. Meu Deus do céu, seu Luiz. Tereza Cristina, bom dia, amiga. Gostaria de ouvir a música Chave Sobre a Mesa. Jadson Jadson, é a Tereza Cristina Monteiro. Um abraço, Tereza. Seja bem-vinda, Tereza. Daí, Tereza Cristina. Tá tudo bem hoje, dona Tereza? O que que anda fazendo? Já tá preparando o almoço? Já tá preparando o almocinho, dona Tereza? Chave Sobre a Mesa. Jadson Jadson. Tá na fila, um abraço. Obrigada pela sua audiência. Quem mais? Quem mais? Elizabeth apareceu de novo aqui, ó. Mande um alô pra Manadete, que está na escuta em Malé, e toque a música Tô Voltando, Gino e Geno. Vamos tocar, Elisa. Um abraço pra você. Abraço, Dete. Seja bem-vinda. Seja bem-vinda aqui nesta programação. Vamos lá. Tô voltando. Nossa, vou ter que ligar pro Juliano pra perguntar uma coisa, gente. Eu vou ter que ligar pro Juliano. Na verdade, eu vou... Não, eu vou ligar pra ele primeiro, pessoal. Daí depois eu já falo pra vocês aqui. Daí depois eu já falo pra vocês aqui. É que eu tenho que perguntar pra ele, eu não posso falar sem permissão, mas eu vou perguntar pra ele primeiro, daí eu volto e falo pra vocês. Zenóvia Dozorek, bom dia, põe meu nome no sorteio, tá participando, dona Zenóvia, um abraço pra você. Tereza do Eldorado, bom dia, Loriane, a Tereza do Eldorado, toca a música Casa da Vovó, eu ofereço pra todos os as avós que estão na escuta, um abraço e quero participar do sorteio. Tá participando, dona Tereza, Tereza do Eldorado, seja bem-vinda. Seja bem-vinda na casa da vovó. Na casa da vovó. Vamos procurar. 11 horas 18 minutinhos. Gente, sabia que eu sempre vivo um momento esperando... Esperando ansiosamente pelo futuro. Antes, antes quando eu não tinha filho, eu esperava ansiosamente. Eu não conseguia nem viver, gente, porque eu não via a hora de ter um filho. Agora que eu tenho meu piá, eu vivo pensando como que é ser avó, gente. Eu tô aqui, mas tô vivendo lá, e quando eu for avó, vou fazer isso. E aquele outro. Francisco Loginski, bom dia. Aqui é a Suelen Loginski. Eu quero participar do sorteio, um bom domingo. Um abraço, calma aí, Suelen, Suelen. Seja bem-vinda, Suelen. Um abraço pra você, Suelen. Já tá participando, boa sorte pra você. Lúcia Furtak, bom dia, seja bem-vinda. Elisandra Moro, bom dia, estamos na escuta do programa. Gabriela Tomal, Elisandra Tomal, Dirceu Tomal, e queremos participar do sorteio do frango. Dona Elisandra, o nome ali tá correto ou tem que mudar? Tá Elisandra Moro, mas ela assina como Elisandra Tomal. Acho que eu vou mudar, né, gente? Cleusa, deixa eu ver se ela pediu música. Deixa eu colocar em tudo. Namoro, programa nananã. Tá participando, um abraço. Agora sim, dona Cleusa, bom dia, quero participar do sorteio. A Cleusa Roico, oi, dona Cleusa, seja bem-vinda, dona Cleusa. Tudo bem com a senhora? Tudo bem, dona Cleusa? Miguel, fala.
1: Bom dia, Loriana, aqui Miguel Gorski. Essa música Facão 3, Vista para Ouvir. Um bom domingo, um bom trabalho. Até.
0: Um bom domingo. Hoje foi teu dia de sorte, seu Miguel. Hoje foi teu dia de sorte. Adivinha qual? A gente vai estar indo pra música. Adivinha qual música que é a primeira, se não é a Facão 3 Listas. Teixeirinha. 11h20.
2: Ora, apareceu um outro por aí que é mais valente do que aquele do Reino Trançado. Então tá na hora do meu Facão 3 Listas, tia.

0: 11h38, Gina e Geno, tô voltando. Pessoalzinho, tem uma notícia, tem uma boa notícia pra dar pra vocês, pessoal. Como não foi feito ontem, sexta-feira, na verdade, a rádio tá fora do ar, no meio-dia, e de noite eu não fiz o meu programa, né? Aconteceu uns negócios ali, daí eu não fiz a programação da noite e não realizei o sorteio do meu programa e nem o Juliano o sorteio do Melhor de Três. Então hoje, pessoal, vai ter todos os sorteios aqui na programação. Além do frango mais refrigerante, que é o tradicional sorteio aqui do domingo, né, pessoal? Frango mais refrigerante do supermercado Banhuque. Também teremos uma caixinha de cerveja, oferecimento Barão Distribuidora. Uma caixinha de cerveja, oferecimento Felipe's Distribuidora. Lembrando, se beber não dirige, sempre beba com moderação. Teremos também o sorteio de 2 kg de costela, oferecimento supermercado Eldorado. Uma pizza, oferecimento Pizzaria do Zoico. E também, pessoal, uma capinha, mais uma película para o seu celular, oferecimento MTEC Informática. Todos esses sorteios, pessoal, serão realizados hoje aqui na programação. Então participem, participem, pessoal. 11h39. Vamos ver quem mais por aqui. Deixa eu colocar minha trilha. Deixa eu colocar minha trilhazinha. Seu Bueno, fala, Bueno.
1: Aí, eu queria participar do sorteio do frango. Bom domingo, sim.
0: Ótimo domingo, já tá participando do sorteio. Um abraço pra você e pra sua família. Estacha, bom dia, ótimo domingo, quero participar do sorteio. Tá participando, e agora tá cheio de sorteio, gente. Tá cheio de sorteio, catei tudo pra nós. Eu catei tudo pra nós, o sorteio da semana inteira, gente. Eu catei tudo pra nós, gente. Inês Kaminski, bom dia, Lori, quero participar do sorteio. Tá participando, Inês, um abraço pra você. Jane Oliveira, bom dia, quero participar do sorteio. Um abraço, Jane, tá participando. Ana Ribar, que bom dia, abençoado domingo. Coloque Ana, Tereza, Laura e Sandro no sorteio. Estão participando, um abraço. Luiz César, bom dia, Loriane. Toca a música Loira Querida e põe meu nome no sorteio. Tá participando já dos sorteios. Vamos procurar a música dele aqui. O pedido musical. 11h40 agora, pessoal. Fiquem todos à vontade para participar aqui da programação. Vamos ver quem mais. Luísa, olá, bom dia, amiga Loriane, abençoado domingo a todos. Toque a música Buju dos Bailes, quero participar do sorteio. Tá participando, um abraço, Luísa. Luísa, seja bem-vinda, Luísa. E daí, tá tudo bem hoje, dona Luísa? Já tá preparando o almocinho? Já tá preparando, agora já tá na hora, né, gente? 11h41, certeza que a maioria do pessoal já tá fazendo o almocinho deles. Buju dos Bailes, o Serrano. Os Serranos. Tá na fila, dona Luísa, um abraço pra você. Quem mais? Bom dia. Queria mandar um abraço pro meu amigo César Schmick, assina a Fabiana. Tá mandado. Um abraço, César Schmick. Receba um abraço da sua amiga Fabiana. Seja bem-vinda, Fabiana. Marli de União, bom dia, estamos à escuta. Eu e os meus filhos, Maicon e Expedito. Se possível, toque a música Estrelinha com Marília Mendonça. Vamos tocar, vamos tocar. Um abraço, Marli. Abraço, Expedito. Também quem, Maicon? Seja bem-vindo aqui na programação. Um abraço pra vocês. Vamos colocar aqui na fila esta musiquinha. 11h42. Sejam bem-vindos, pessoal. Sejam todos bem-vindos aqui na programação. Josi! Uma mensagem bem grande aqui, ó. Com uma fotinho, qual é mais linda? Gostaria de oferecer a música Oração pela Família do Padre Zezinho, primeiramente ao meu namorado, João Pedro Sokolowski, que esteve de aniversário, dia 24. Meu amor, desejo que Deus abençoe sempre sua vida, que Nossa Senhora te proteja e que nunca faltem motivos para você sorrir. Tenho muito orgulho de você e sou muito feliz por ter você ao meu lado. Também quero homenagear com muito carinho meu padrinho Fernando Smil, que esteve de aniversário, dia 21. Que Deus abençoe sua vida, lhe conceda muitos anos de e saúde, paz e felicidade. Ofereço essa oração também aos meus queridos pais, Ambrósio, Janete e Smil, que estão na escuta, como uma forma de agradecer a Deus pela família que tenho e pedir que continue sempre nos protegendo, nos unindo e abençoando nosso lar. Essa é a minha homenagem com todo o meu amor para as pessoas que são tão especiais para mim. Quem pede é a Josi Smil. Ai, que coisa mais linda! linda, Josi. Um abraço pra você. Gente, que mensagem mais linda. Que mensagem mais linda. Eu tenho certeza que o pessoal que tá na escuta amou. Amou essa mensagem. E é claro que eu vou colocar aqui. E como é pra aniversariante, pessoal, eu vou colocar ela por primeira. Pros aniversariantes. O Bruno, nosso filho mais velho, também fez aniversário dia 24. Dia 24 agora. Deixa eu puxar aqui. Parabéns aos aniversariantes. Muita saúde, muitas felicidades. Deus abençoe sempre a vida de vocês. E quem que é essa criança? Coisa mais linda aqui, ó, fotinho, gente. Deixa eu dar um coraçãozinho aqui. Calma aí. Ih, travou meu sistema. Aqui, ó, deu certo. Ah, que coisa mais linda. Um abraço, Josi. Seja bem-vindo. A musiquinha já vai tocar. Vai ser a primeira da fila ali pra tocar. Um abraço pra toda a família Smil. Márcia Maia. Bom dia, Lore. Bom dia, Márcia. Seja bem-vinda. Seja bem-vinda aqui na programação. Bom dia, tudo bem? Quero participar do sorteio. É a Maria Eduarda. Seja bem-vinda, Maria. Seja bem-vinda, Maria Eduarda. Obrigado pela sua audiência. Taigoras, fala. Fala, Taigoras. Ai, gente, meu WhatsApp tá travando hoje.
2: Bom dia, minha amiga Loriane.
0: Hello.
2: Tudo bom?
0: Bem.
2: Estamos na escuta aqui no bairro dos Lima. E quero participar do sorteio. Tchau, obrigado.
0: Tchau, de nada. Seja bem-vindo, Taigoras. Já está participando. Sueli, bom dia, tudo bem? Queremos participar do sorteio. Edivan de Souza Rodrigues e Celso Rodrigues e também Sueli Souza. Abraço, Sueli. Seja bem-vinda. Seu Edivan, seu Celso, sejam bem-vindos aqui na programação. Muito boa sorte pra vocês. Dona Zumirinha, chegou a Dona Zumira. Bom dia, Loriane, tudo bem? Quero participar do sorteio. Um abençoado domingo pra você e sua família. Amém, Jesus. Um abençoado domingo pra senhora também, Dona Zumira. Obrigada pela audiência. Muito obrigado pela sua participação. Dona Zumira. Olá, amiga, abençoado domingo. Eu tô na escuta do programa. É o Yushko. Yushko Duma. Seja bem-vindo, seu Yushko. Obrigada pela audiência. Marisa, bom dia, amiga Anne. Tudo bem? Peço que ofereça o programa de hoje para os meus pais, Vanildo e Jaroslava Orne, pela passagem do Dia dos Avós. Queria dizer a eles que eu e seus netos e bisnetos, os amamos muito, que Deus os abençoe com muita saúde. Aquele abraço, abraço, Marisa, um abraço, seu Vanildo e Jaroslava, sejam bem-vindos aqui na programação, parabéns pelo Dia dos Avós. Um abraço. Parabéns pra você também, Marisa. Marisa também já é avó, né, gente? Parabéns pelo seu dia. Gente, só eu que tô descobrindo agora que passou o Dia dos Avós. Que dia que era? Calma aí. Nossa, gente. Que bola fora, hein? Dia dos Avós. É hoje. É hoje o Dia dos Avós. Gente, é hoje. Ninguém me falou nada. Nossa. Parabéns pra todas as vovós, pra todos os vovôs. É hoje, gente. Vocês que tem que me falar as coisas. Eu que sou a comunicadora, mas é vocês que me comunicam. Ai, gente do céu. Tudo normal por aqui, né? Tudo normal. Os ouvintes me ensinando a fazer o programa. Parabéns. Parabéns para todas as vovós, para todos os vovôs na escuta. Especialmente para a vovó do Adrian, né? Não sei se ela tá na escuta ou não. Para vovó, para o vovô. Um abraço. Sueli Coach, não vou conseguir ler, mas é a Sueli. Bom dia, gostaria de ouvir a música Pimenta, Pimenta e Flor. Pimenta e Flor, vamos colocar aqui na fila. Ah, eu descobrindo com vocês aqui, ó, que hoje é Dia dos Avós. Dia dos Avós. Já vai sair aqui a casa da vovó. Pimenta e Flor, Gilberto e Gilmar. Um abraço, Eli. Seu Assir, bom dia, quero participar do sorteio. Tá participando, seu Assir, um abraço pra você. Rinati.
3: Oi, bom dia, Loriane.
0: Hello,
3: tudo bem?
0: Bom dia.
3: Estamos escutando o teu programa, é tudo de bom.
0: Obrigada.
3: E nós queremos participar do sorteio, põe meu nome e do Irino também. E toca música na casa da vovó, para nós escutar, tá bom? Um abraço e tudo de bom para tua família.
0: Um abraço, obrigada pelo carinho da audiência, Renati. Um abração para você bem apertado. Já tá na fila essa musiquinha, já tá na fila. Vai sair aqui, ó, oração pela família e a próxima, a casa da vovó. A casa da vovó, um abraço, Renati. Célia, bom dia, quero participar do sorteio. É a Célia Clenton e a Simone também. Um abraço, Simone. Pessoal, então só recapitulando aqui, ó, hoje teremos o sorteio de um frango mais refrigerante 2 litros, oferecimento supermercado Banhuque, 2 quilos de costela, oferecimento supermercado Eldorado, uma caixinha de cerveja, oferecimento Barão Distribuidora, uma caixinha de cerveja, oferecimento Felipe's Distribuidora, lembrando, se beber não dirige, sempre beba com moderação, uma pizza, 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Tá, pessoal? Esses são os sorteios de hoje. E eu não sei se eu vou conseguir ler todas as mensagens. 11h49, tem muita mensagem aqui, pessoal. Tem uma chance gigantesca de eu não conseguir ler todas as mensagens. Mas, enfim, todos que mandarem aqui estarão participando do sorteio, tá? Mesmo que eu não leia a mensagem. Intervalinho, correndo tudo e eu volto já.
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3: Voltei, pessoal, 11:56, sejam bem-vindos, voltei, já vamos com as nossas músicas. Oração pela família.

0: Eita, coisa linda!
1: Ai, caraca, velho. Viu?
2: Tem alguém que merece sucesso, é esses caras aqui.

0: Meio-dia 25, sejam bem-vindos aqui na programação. Vamos ler mais umas mensagens por aqui. Eu tenho só 62 para ler, gente, só 62. Lu, ligadinho por aqui, bom dia, tudo bem? Estamos ouvindo o programa, queremos participar do sorteio. Clemente, Marinês, Luciane, sejam bem-vindas. Deixa eu ver quem mais, Alice. Bom dia, amiga, tá aqui a música Luz. Luz do meu rancho. Vou colocar aqui na fila, mas daqui pra frente não, eu não prometo mais nada, tá, pessoal? Luz do meu rancho. Deixa eu colocar minha trilha. Vou colocar minha trilha aqui. Luz do meu rancho, porca véia. Tá na fila, deixa eu ver quem mais. Cris Lane Loginski, bom dia, quero participar do sorteio, tá participando. Jusimar Fernandes, bom dia, Loriane, tudo bem? Toque a música Frutas da Mata, só pra ouvir o Jusimar Fernandes, valeu. Obrigada, e tá participando do sorteio. Fala, seu Luiz.
1: Bom dia, dona Loriane, eu de novo aqui. Ó, você disse que é muita carne, minha filha, se bobear, falta. Às vezes enche a casa aqui, ó. Isso aí, no apuro, no apuro. E outra coisa, queria pedir mais uma música do Encerrando, Eu Sou do Sul. Toca pra nós aí. E ó, manda pra tua sogra essa música lá, que senão não vai ter maionese. Hoje não lá, ela não manda maionese se não tocar.
0: Ué, porque
1: a música pra ela.
0: Verdade, né, gente? Esqueci. Eu vou ler todas as mensagens aqui, depois eu vejo qual música que eu posso colocar, gente, que eu acho que não vai dar pra mim ler todas as mensagens. Irene da Maia, bom dia, manda um abraço. Mande uma música com Pedro Freitas, pedido de amigo, e ofereça para Flaviane da Maia, que está de aniversário, quero participar do sorteio. Essa aqui eu vou ter que colocar, gente, vou colocar por primeiro aqui. Pedro Freitas, pedido de amigo. Que é aniversariante, né, gente? Não tem jeito, aniversariante tem vez. Daí se eu conseguir tocar alguma música, pelo menos eu toco essa. Pedro Freitas, pedido de amigo. Tem... Tem sim, tá na fila. Um abraço, parabéns Flaviane, muita saúde, felicidade pra você. Deus abençoe sempre sua vida. Sinta-se abraçada. Tereza, seja bem-vinda.
2: Bom dia. Bom dia. Nós gostaria de ouvir a música Baile na Encruzilhada. Um feliz domingo e abençoado pra você. Tudo de bom pra você, tá? Tchau.
0: Tchau, um abraço. Seja bem-vinda, Hélio. Fala. Fala, Hélio.
3: Bom dia, dona Lidinha, tudo bom? Aqui é o Venho Fiep.
0: Lidia.
3: Gostaria de tocar a música pro Venho Fiep. Vestido colorado. E põe no sorteio pra gente tirar o frango e galinha e costela, tudo. Beleza? Minha amiga, teu programa é 10.
0: Um abraço, abraço. Hélio, Elizabeth, toca a música do Vido. Eduardo Costa, não dá mais tempo, Elisa. Josiane, bom dia, queremos participar do sorteio. Josiane Karpinski, José Carlos Karpinski, João Vinícius, Gabriel, sejam bem-vindos. Daiane, fala.
4: Bom dia, Lorena. Põe eu e a minha sogra Luciana Demora e o meu filho Natan Henrique no sorteio.
0: Estão participando.
4: Qualquer música gaúcha pra nós.
0: Um abraço, sejam bem-vindas. Antônio, ligadinho por aqui, bom dia, quero participar do sorteio, tá participando. Eliane Clemente, bom dia, quero participar do sorteio. A Eliane Kriak, seja bem-vinda. Mirelle da Vila Carolina, bom dia, quero participar do sorteio. Michele tá por aí também. Vai participar do sorteio, um abraço, Michele. Iago, bom dia, quero participar do sorteio. Sirlene, por aqui também, bom dia. Que Deus abençoe o domingo de todos vocês. Hoje vai dar bom o sorteio, quero participar, obrigada. Tá participando, Sirlene, um abraço pra você, boa sorte. Daia, bom dia, quero participar do sorteio. A Daiana Chagas, Marlene. Oi, tô aqui, caminhonete branca, quero participar do sorteio. Põe minha filha Yasmin, Isabelle e meu namorado Rafael, estão participando, um abraço. Solange, oi Ani, bom dia, queremos participar do sorteio. Solange, Pedro Henrique, Ciesla, que sejam bem-vindos, estão participando. Clemente, fala.
5: Me coloquei no sorteio, viu, Ariane?
0: Tá participando. Ricardo Cieclic, bom dia, quero participar do sorteio. Aqui é Isabel. Isabel, seja bem-vinda, Isabel. Um abraço pra você, Isabel. Sueli Ostrowski, bom dia, quero participar do sorteio. Sueli, põe meu nome e o nome da Beatriz também do sorteio. Estão participando. Eliseu, bom dia, toque a música Eu Sempre Quis Morar no Paraná, e põe minha filha, tá, Emily Vitória, no sorteio, beleza? Obrigada e tudo de bom. Tamires, oi amiga, estamos na escuta, curtindo a Cidadão FM, um abraço, um abençoado, um domingo abençoado. Obrigada, Simone da Vila Carolina. Oi, Loriane, tudo bem? Quero participar do sorteio. Tá participando, Carolina, ligadinha por aqui. Bom dia, quero participar do sorteio. Muito obrigada. Um abraço, Carolina Topone aqui. Floresci, oi, Floresci. Bom dia, toque estrada da vida com o milionário José Rico. Põe meu pai, Floriano, meu marido Jorge, que estão ouvindo. Quero participar do sorteio. Tá participando, um abraço. Quero participar do sorteio. Aqui é a Rosa. Seja bem-vinda, Rosa. Jorge, bom dia, quero participar do sorteio. Jorge Topônia, que tá participando. Célia Vigniels, que quer participar do sorteio também, está na escuta. Um abraço, Célia. José Carlos Karpinski também já está participando do sorteio. Hilda e João, um abraço para vocês. Sejam bem-vindos. Érica, bom dia, querida. Eu e o Alisson estamos na escuta, queremos participar do sorteio. Toca a música A Volta do Tordilho Negro para nós. Vamos ver se dá tempo, Erika. Um abraço, obrigada pela sua audiência. João Vinícius, bom dia. Quero participar do sorteio. O João Vinícius Karpinski. Quem mais? Floriano Furtak. Bom dia, quero ganhar frango refrigerante do Mercado Banhuque. Um abraço. Elias, bom dia, quero participar do sorteio. Francisco Anzilheiro, bom dia, tudo bem? Estamos na escuta, Loriane, quero participar do sorteio. Um abraço, abraço, Fabrício. Bom dia, tudo bem? Aqui é o Fabrício Olinec, quero participar do sorteio. Um ótimo abençoado domingo. Polaco, fala, Polaco.
6: Ô, Lori, voltei de volta aí. Viu, põe no sorteio a minha filha Silmara e meu neto Arthur, beleza? E parabéns para todos os vôs e as vó. Beleza? Um abraço a todos.
0: Um abraço, seja bem-vindo, Josiane Xionze, que bom dia, quero participar do sorteio. Quem mais? Bom dia, é a Ana Jane da Serra do Tigre, gostaria de participar do sorteio, tá participando, um abraço. Célia, bom dia, Loriana, é a Célia da Vila São Pedro, quero participar do sorteio, se possível, tá com a música Mentirosa. Vamos ver se dá tempo. Ismael, fala.
7: Bom dia, Loriane. Estamos escutando, sim. Então toque a música Perigosa e Linda. Corpo e alma.
0: Perigosa e linda. Tcharana. Eles estão escutando lá, gente. O Ismael é meu sogro.
7: Bom dia, Loriane. Estamos escutando, sim. Então toque a música Perigosa e Linda. Corpo e alma.
0: Ihu, só pingue foguete. Abraço, Ismael. Abraço, Rose. Abraço, Agria. Parabéns pelo Dia dos Avós. Sintam-se abraçados. Fale pro o Juliano, tá na escuta? Fale pro Gael dar um abraço aí neles. Falar parabéns pelo Dia dos Avós. José Olix Echen, bom dia, quero participar do sorteio. Tá participando. Marisa, bom dia, quero concorrer o frango. Põe minha mãe Natália no sorteio. Tá participando. Seu César Schmick, ó, outro, só no churrasco. Churrasco e bom chimarrão. Vamos ver quem mais? Quem que tá aqui? Bom dia, gostaria de participar do sorteio. É o Alisson Lube. Seja bem-vindo, Dona Laurinha Zavates, que oi, Dona Laura. Bom dia, Lore. Toca a música O Que Eu Sou Sem Jesus. Põe nós no sorteio, Laura Isidoro, Ana, Ismael, Carol. Hoje é aniversário da minha filha Ana. Toque a música Filha. Filha, quem será que canta Filha? Parabéns, Ana. Muitas felicidades para você, muitos anos de vida. Deus abençoe sempre sua vida, muita saúde para você. Tudo de mais lindo é o que eu te desejo. Filha, quem será que canta, gente? Vou colocar aqui, vamos ver qual aparece. Filha, Rikiri Renner. Rikiri Renner, tá na fila. Um abraço, Dona Laura. José, bom dia, estou na escuta, quero participar do sorteio. Cláudia Melick, bom dia. Feliz Dia dos Avós para o meu pai Floriano Melick. Homenagem das suas netas Bianca, Gabriela e bisneto Ravi. Coloque o nome dele no sorteio, por favor. Vou colocar. Um abraço, Cláudia. Seja bem-vindo. Um abraço pro seu Floriano. Pedro e Mariluz, toque a música. Não entendi o nome do cantor. Mundão Moderno para nós curtir. Ótimo domingo, Pedro e Mariluz, sejam bem-vindos. César Maceco, bom dia, quero participar do sorteio do frango. É o César Luiz, da Colônia 5. Ana Rodakevich, bom dia, tudo bem? Coloque nós no sorteio. Já tá colocado. Helena Gonçalves, bom dia, quero participar do sorteio, obrigada. Tá participando Simone, seja bem-vinda.
8: Boa tarde, Loriane, tudo tranquilo?
0: Hello.
8: Gostaria de pedir a música Fortaleza Bela, com a banda Passarela. Aqui quem pega é S. Luiz e Simone Esquiva. Valeu, meu muito obrigado, um abençoado domingo pra você e pra sua família. Valeu, fui!
0: Um abraço, obrigado pela audiência. Maria Esmil, bom dia, quero participar do sorteio. Sofia, bom dia, quero participar do sorteio. É a Sofia Miranda, um abraço. Seu Sérgio Bosque, bom dia, abençoado domingo. Amém, Jesus, abençoado domingo pra você também, seu Sérgio. Laura, cheio de ligação, né, dona Laura? Bonito, né, dona Laura? Por isso tava me travando tudo aqui. Ela tá ligando, a bonitona.
9: Oi, bom dia, minha amiga. Toque uma música pra nós aí, do Jardim. Eu fumo na igreja, já confio, papel. Que estamos na casa agora, lidando com o almoço. E estamos cuidando do meu netinho, querido Antônio Mateu. Hoje é dia da vovó, então ele tá com a vovó. Eu falei, isso aí foi na do sorteio. Antônio Mateu, Vieira Lima, Rafael Tisca, Laura Tisca. Reinando porque é colo da vovó. Oi, amiga, também aproveitando o toque, a música lá pro dia dos avô. O meu pai, que se mira o Tisca, pelo dia dos avô, bisavô, que ele já é avô e bisavô. Muitas saúde e muitos anos de vida pro meu paizão lá, que hoje é dia dos avô. Parabéns pra ele, ele é um excelente e querido avô e bisavô, Ximiro Tisca. Nossos parabéns de todos os netos, bisnetos.
0: Abraço, e ela mandou a fotinho dela aqui, ó. E ela disse assim, ó, a vovó mais querida. Ela mesma que se autodominou a vovó mais querida do mundo. É a fotinho do Antônio Mateu, que coisa mais linda. Um abraço, Laura. Deus abençoe sempre a vida sua, da sua família. Obrigado pela audiência. Sônia Cândido, bom dia, estamos ouvindo seu programa. Coloca meu nome no sorteio. Tá participando, um abraço, Sônia. Rosa Janiak, estão todos participando. Alan Alex, Rosa Janiak, quem mais? Quem mais? A Bruna, Vilmar, olá, boa tarde, tudo beleza? Toque a música Bandeirinha da Saudade para nós que estamos aí, escuta, beleza? Um abraço, bom domingo, abraço. Seu Vitoldo, fala, seu Vitoldo.
10: Bom dia, tudo bem? Ótimo domingo. Tchau, obrigado.
0: Tá participando, seu Vitoldo. Florindo, fala, Florindo.
11: Lembro já de mim que participar do sorteio do...
0: Tá participando, Tati quer participar do sorteio, um abraço pra você, Tati. Aloise, fala, seu Aloise.
12: Oi, dona Oliane, eu não sei ainda, mas a minha é bom dia. Menos que tá botar eu no sorteio, sabe? Tudo de bom.
0: Tudo de bom, tá participando do sorteio, Eliseu. Boa tarde, toca a música Fruta da Mata e põe meu nome no sorteio, Eliseu do Terra Nova. Vaneira de respeito, ele pediu também. Itanael, fala, Ita. Fala, Itanaelzinho. Fala que eu te escuto, Itanael. Ué, por que o áudio dele não aparece? Não tá aparecendo aqui, Itanael do céu. Lúcia Topone aqui. Boa tarde, seja bem-vinda. Seu Dirceu Tomal. Boa tarde, toca essa música. Carreteiro da Saudade. Carreteiro da Saudade. Vamos ver o que eu posso colocar ali, gente. Dona Janina, fala, dona Janina.
13: Oi, Luriane, feliz dia dos avós, pra tua sogra, pra todos os avós da sua família, pra todos os avós do dia de hoje. Oi, Luriane, eu vou falar um tchau já, senão depois não dá tempo de você ver, né? Então tchau, até amanhã, mas tô escutando, vamos ver quem vai ser o sortudo do frango, vamos ver se eu ganho ou não, que você tenha um domingo abençoado, que você tenha o resto desse domingo abençoado, né? Que Deus te abençoe, fique com Deus, tudo de bom pra você, que você tenha... uma noite abençoada, que Deus abençoe a noite, os anjos te protejam, todos os anjos, todos os santos, São José, e que Deus cuide de você e todos os anjos e todos os santos. Um abraço.
0: Amém, Jesus, um abraço.
13: Oi, Luriane, feliz dia dos avós.
0: Ela mandou aquela antes e depois mandou outra. Um abraço, dona Janina, obrigado pela audiência. A Leonilda Lima fala...
14: Bom dia, quer participar do sorteio do Franco.
0: Tá participando, um abraço. Casimira de Rio Claro. Boa tarde, Luriane, quero participar do sorteio. A Casimira, coloque meu marido Cláudio, nosso filho Edson Miguel no sorteio. Toque a música Juramento para nós ouvir. Tenha um ótimo domingo, um abraço, Luriane. Abraço, dona Casimira. A Poliana, bom dia.
15: Bom dia, Luriane. Vamos tocar a música para nós, vai dar tudo certo. Para nós curtir aí. E queremos concorrer o frango do supermercado Panuque.
0: Um abraço, pessoal. Hoje tem bastante sorteio aqui. Tem o frango, mais refrigerante. Tem 2 quilos de costela, oferecimento supermercado. Ó, o frango e o refrigerante, 2 litros, oferecimento supermercado Eldorado. Aí uma costela, 2 quilos de costela, oferecimento supermercado. Calma aí, gente, que é muito sorteio. Um frango mais refrigerante 2 litros, oferecimento supermercado Banhuque, que é o sorteio tradicional aqui de todo domingo, tá, pessoal? Um frango mais um refrigerante 2 litros, oferecimento supermercado Banhuque. Aí teremos o sorteio de 2 quilos de costela, oferecimento supermercado Eldorado, uma caixinha de cerveja, oferecimento Barão Distribuidora, uma caixinha de cerveja oferecimento Felipe Distribuidora, lembrando, se beber não dirige, sempre beba com moderação. Teremos também uma pizza oferecimento Pizzaria dos Roico e uma capinha, mais uma película para o seu celular oferecimento MTech Informática. Tudo isso, gente, tudo isso. Tudo isso, Edson, da Loja Valentina, fala.
16: Bom dia, aqui é o Dário da Loja Valentina aqui. Estão na escuta aí, eu, a Maria, a Dona Carolina, o seu Adolfo, estamos na escuta aí. Um abraço, tudo de bom, bom final de semana a todos.
0: Um abraço, abraço. Matilde disse bom dia, seja bem-vinda. Elza, bom dia, Elza. Maria Cláudio, quero participar do sorteio. Um abraço, abraço, Maria. Erika Pichebis, bom dia, quero participar do sorteio. Tá participando, Roseli Leal. Boa tarde, Roseli Leal, quero participar do sorteio. Coloca meu filho Gabriel no sorteio. Tá colocado. Fala, Ita. Ó, é áudio mudo, Ita, Nael. Você mandou esse áudio, não sai nada, homem. Homem do céu, não sai nada. Bom dia, quero participar do sorteio. Tudo de bom. Quem que mandou aqui? Deixa eu ver. Não tá Márcio, tá salvo sim. É o Márcio. Pessoal, encerradas participações. Eliseu disse, boa tarde, toca a música Perigosa e Linda. Perigosa e Linda. Tcharana. Seu Luiz, fala, seu Luiz.
17: Ô, dona Oriane, vai até as 2 horas da tarde hoje pra agradar a sogra lá e a vovó.
0: Oxe.
17: Vai até as 2, não dá nada. Senão não tem maionese, ela não vai mandar maionese.
0: Eu, hein, é dia dos avós, por que eu tenho que trabalhar até mais tarde? Sai daqui, seu Luiz, não dei ideia, seu Luiz. Vamos lá, Daniel Souza, fala.
18: Bom dia, tudo bem por aí? Graças a Deus. Quer vir uma música? Querendo ser amada.
0: Não dá tempo, seu Itanael do Sol. Daniel Souza, disse bom dia. Deixa eu ver quem mais. Rosicléia Gárchica. Estamos à escuta. Coloque também o nome da minha filha Alicia no sorteio. Tá colocado. Quero participar do sorteio. Rafaela Toponha, que tá participando. Rosa Casmiertia, que bom dia. Quero participar do sorteio. Feliz domingo. Um abraço. Última mensagem. Marta, bom dia. Bom dia. Quero participar do sorteio. Tá participando. Ó o Juliano.
19: Oi, mãe. Eu vou dar... Feliz dia das vó, o Tota Rose e o Ismael.
0: Já deu,
19: que
0: amor.
19: São minha avó e minha. Não, meu vô.
0: Sim, isso mesmo, Gael. Você tem que dar um abraço na avó e no vô e falar parabéns pelo seu dia dos avós. Fale assim, eu amo muito vocês. Obrigada por ser tão gentil comigo. Fale assim pra eles, tá? Deixa eu ver quem mais. Era pra ser a última. Mas deixa eu ver aqui, ó. Bom dia, quero participar do sorteio. Marilda Loginski, Michele Leiniker. Tá participando. Pessoal, encerradas. Mesmo que vocês mandem mensagem, não dá mais tempo, ó. 12h42, vou tocar umas musiquinhas e já volto pra falar os ganhadores. Pessoal, lembrando que hoje, domingo, ainda depois do almoço, vai ter o programa do pessoal ali. Eu esqueci o nome do programa, mas é o programa Gospel. Vamos tocar música então para os aniversariantes, Pedido de Amigo, aí Filha, Rickery Renner, Luz do Meu Rancho, e se der eu vou tocar Perigosa e Linda ainda, se der, tá, pessoal?

História do Tico Louco. Atenção, ganhadores. 13 horas 3 minutinhos. Ganhadora. Atenção, atenção, pessoal. Ganhadora do frango mais refrigerante e oferecimento supermercado Eldorado. Sofia Miranda. Telefone 5514. Ganhadora da costela. Oferecimento supermercado Eldorado. Jossi. Telefone 6126. Cerveja. Oferecimento Barão Distribuidora. Helena Gonçalves. 8852. Mais uma caixinha de cerveja, oferecimento Felipe's Distribuidora. Cláudia Melick, telefone 8188. Ganhadora da pizza, oferecimento Pizzaria dos Roico. Érica, telefone 0870. Capinha mais película, oferecimento MTech Informática. Floraci, telefone 7897. Então, ganhadora do frango, Sofia Miranda, 5514. Costela, Jossi, telefone 6126. Caixinha de cerveja, Helena Gonçalves, 8852. Ganhadora da outra caixinha de cerveja, Cláudia Melick, telefone 8188. Ganhadora da pizza, Érica, telefone 0870. Capinha mais película, Floraci, 7897. Esses são os ganhadores. Confirmar audiência para levar os prêmios. Deixa eu ver se alguém já confirmou audiência. Sofia Miranda já confirmou audiência. Então, o frango mais refrigerante do supermercado Banhuc já foi confirmado. Helena Gonçalves já confirmou a audiência também. Helena Gonçalves confirmou audiência, caixinha de cerveja, oferecimento Barão Distribuidora. Só passar durante a semana ali na Pax Center, retirar o seu vale. Floraci já confirmou audiência também. Capinha mais película, só passar ali na MTEC do ladinho do correio, retirar o seu brinde. Quem mais? Quem mais? Agora eu tô tudo perdido aqui. Agora eu tô tudo perdido aqui, gente. Calma aí, deixa eu ver. Helena Gonçalves! Já vou passar pra você o contato, Helena. Você ganhou a cerveja Felipe's Distribuidor. Eu passo o contato deles, aí você conversa lá com eles. Então, deixa eu ver quem que falta. Quem que falta, gente do céu? Calma aí. Um, dois, três, quatro... Floraci já confirmou, Helena confirmou, falta confirmar a Jossi. Ah não, a Jossi já confirmou, estão tudo esperto hoje, né, vocês estão tudo esperto. O que a Jossi ganhou, meu Deus? Ganhou a costela, supermercado Eldorado, manda já o nome completo aqui, Jossi, de quem vai retirar, porque precisa ir com a identidade lá pra retirar. E eu passo o nome do ganhador lá ali pro pessoal do supermercado, aí você vai com a identidade. Se não for você que vai retirar, aí você passa o nome de quem vai retirar, daí ele vai com a identidade lá pra retirar o prêmio. Então tá, Sofia Miranda confirmou. Pessoal, só acalme os nervos um pouco, tem outras pessoas mandando mensagem, tá me confundindo. Calma aí. Jossi confirmou, Sofia Miranda confirmou, Helena Gonçalves, deixa eu ver aqui, Helena Gonçalves confirmou, Cláudia Melick ganhou a cerveja, confirmou. Confirmou também. Calma aí, Cláudia ganhou de quem? Já falo, já passo aí pra vocês bem certinho. Érica, cadê a Érica? Falta a Érica confirmar. Érica, telefone 0870, ganhou a pizza. Érica, telefone 0870, ganhadora da pizza. Confirmar a sua audiência, minha queridinha. Deixa eu colocar em não lidas aqui. Pra mim ver as mensagens do pessoal. Número que não está salvo. Ana, seja bem-vinda. Joana Chagas, seja bem-vinda. Sofia Miranda. É isso mesmo, Sofia. No domingo que vem, dona Sofia. Sofia, você passa durante a semana ali na Secretaria da Rádio, ali na Pax Center, que fica em frente ao Hospital São Pedro. Você retira o seu vale, aí no próximo domingo você vai lá retirar. Você conseguiu me entender, Sofia? Você passa durante a semana, segunda, terça, quarta, quinta ou sexta, você passa ali na Secretaria da Rádio, fica anexo ali na Pax Center, você fala com a Cíntia. Você retira o seu vale, aí você vai no domingo lá no supermercado Banhuque e retira o frango assado mais o refrigerante 2 litros, tá? Aí, deixa eu ver quem mais. Sofia Miranda, que falei com ela agora. A Jossi, já falei pra ela também, passar o nome.
Helena Gonçalves. Helena Gonçalves ganhou a caixinha de cerveja. Vou ver ainda como que eu faço aqui, quem ganhou a qual. Quem ganhou a qual. Ó, você pode retirar. Na verdade, eu passo pra você, Jossi. Que eu acho que pode ser durante a semana também. Eu vou ver bem certinho com o Giovanni, daí eu te confirmo. Daí eu te confirmo, tá, Jossi? Geralmente, quando é na sexta-feira, daí só tem finalzinho de sexta, sábado e domingo até meio-dia. Mas como foi feito agora no domingo, acho que tem mais dias pra retirar. Então só falta a Érica. Cadê você, Eriquinha? Vamos realizar o sorteio de novo, tá, gente? Da pizza agora. Deixa eu abrir essas mensagens aqui. Então, vamos lá. Enquanto eu vou realizar o sorteio da pizza... Tordilho Negro, Serranos.

0: Tortilho Negro, 13 horas 12 minutinhos. 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Rafaela Toponiak, telefone 0966, ganhadora da pizza. Vamos esperar ela confirmar a audiência. Vamos esperar ela confirmar esta audiência. Confirmou, gente. Confirmou. Um abraço. Rafaela, foi bem rapidinho. Ó. Ganhou a pizza. Já vou passar lá pro pessoal. Já vou passar o contato pra você. O seu nome ali pro pessoal. Aí vocês verem lá qual que é o melhor dia pra você retirar a sua pizza. Pessoal, então é isso. 13 horas, 13 minutinhos, hora da coincidência, meu povo. E eu vou ficando por aqui, deixo aqui meu abraço, meu beijo. Obrigada, pessoal, pela participação de cada um de vocês. Obrigada pela participação, pela audiência de cada um de vocês. Fiquem todos com Deus. Continuem aqui na audiência, que logo mais, acho que às 2, 3 horas, não sei, tem o programa ali gospel, que nem eu falei pra vocês ali. Um abraço! Beijo, aproveitem bem o restinho do domingo, descansem, aproveitem tudo que tem que aproveitar, que amanhã, segunda-feira, começamos tudo de novo, né, gente? Começamos tudo de novo. Abraço, beijo.
1: 1:13

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0: E aí? Eu mando ou você manda?
1: Eu já mandei, agora é sua vez.
0: Agora é minha vez? Tá bom.
1: Mas fala o que o seu coração está dizendo.
0: Ai, vai dar um texto grande.
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0: Felipe Araújo e Panda, ponto G, 23ª posição. Rolou também Murilo Ruf, Deixa Eu, Danilo e Davi com Apaga, Apaga, Apaga. E na posição 26, Zé Elias e Gustavo Lima, Volte Amor. E já já, tem mais Top 30 pra você aqui, tá?
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5: 1:37.
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8: 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Tá de volta. Agora tem Natan e Zé Vaqueiro. Aproveita que eu tô obrigado. Posição de número 22.
9: 22.

0: de Fabrício, Te Amar Meu Talento, 19ª da semana. Você ouviu também Danilo e Davi, Não Mexe Nas Minhas Gavetas. Taylor Swift, é a música que faz parte da trilha sonora de Toy Story 5, I Knew It, I Knew You. E na posição 22 ficou Natan e Zé Vaqueiro, Aproveita Que Eu Tô Obrigado. E já já tem mais Top 30 pra você, eu já volto, tá?
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0: 1:53.
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0: de volta, 18ª da semana. Me fala qual necessidade.
1: 18ª.

0: Felipe Rodrigo ignora a 15ª posição. Você ouviu também João Neto e Frederico Panda e Mariana Fagundes, Toca Aquela, Malcolm Todd com Earrings, e na 18ª posição, E Fala Qual Necessidade, Henry Freitas. E já já tem mais Top 30, eu já volto.
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2: Duas e sete. 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
3: Top 30 tá de volta. 14ª posição, Henrique Castro e Grupo Menos é Mais. Nem

0: Olivia Rodrigo com The Cure, 11ª da semana. Você ouviu também Zeneto e Cristiano, Fama de Louco. Toca Aquela, Tawane, Breno Major e Som de Faculdade. Eu Te Esperarei, na 14ª posição. Henrique Castro e Grupo Menos é Mais, Nem Pagando. E já já tem mais Top 30 pra você aqui, tá?
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0: 2:24.
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4: Top 30 tá de volta. Agora tem Ana Castela na 10ª posição. É que eu não te esqueci.
5: 10ª posição.

0: Ariana Grande com Hey That I Made You Love Me, sétima posição. Oitava, Saudade Estranha de Murilo Huff. A nona, tema da Copa da Shakira com Burna Boy, Dai Dai. E na décima posição, Ana Castela, É Que Eu Não Te Esqueci. E não esquece não, já já tem mais Top 30 aqui.
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3: 2:45.
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3: Top 30 está de volta. Sexta posição, Corpo Nu, Panda e MJ Records.
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0: Zé Neto e Cristiano, cadeira cativa. Terceira posição, você ouviu também aqui na parada, Olivia Rodrigo com Stupid Song. Na quarta posição, Júnior e César, Cheiro de Culpado. E na sexta posição ficou Panda e MJ Records, Corpo Nu. Uma rápida pausa e na volta tem a vice, a grande campeã da semana.
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5: Muito boa tarde, com a paz do Senhor Jesus. Aleluia, Jesus, glórias a Deus. Estamos no ar com o programa Resgatando Almas para Jesus. Todos sejam muito bem-vindos neste programa, né? Todos que estão nos acompanhando através da live ali no Facebook, sejam todos muito bem-vindos no programa Resgatando Almas para Jesus, né? Está aqui juntamente comigo na rádio a evangelista Doroteia. Paz do Senhor, irmã Doroteia. Também está juntamente conosco o presbítero Natanael. Paz do Senhor, irmão Natanael.
6: Paz do Senhor, irmã Andréia. Paz do Senhor, a todos os ouvintes. Deus abençoe a todos.
5: O irmão Natanael que vai estar ministrando uma palavra direto do céu para o seu coração. Sejam todos muito bem-vindos a este programa, né? Você que está nos acompanhando através da Rádio Cidadão FM 88.1. Aleluia, Jesus, e quer pedir o seu louvor, o seu pedido de oração, e não sabe como, então eu vou estar passando o WhatsApp da Rádio Cidadão, que é 3542-1832. 3542-1832. Você que quer um louvor, ou até mesmo pedir uma oração, né? Fica à vontade, manda aqui para nós na rádio, né? Ou até mesmo ali através da live no Facebook, né? A irmã Doroteia está anotando cada pedido, né? De louvor, cada pedido de oração, né? E por enquanto nós não temos nada a sortear no programa nesta tarde, mas se você sentir no teu coração de doar alguma coisa para fazer o sorteio, né? Estaremos aceitando também. É, aleluia, Jesus, glórias a Deus, louvado é teu nome, Senhor.

Nós por nós mesmos não fazemos nada, né? Nós somos apenas vaso na mão do oleiro. Mas, né, Deus opera. Se você tiver fé nesta tarde, não sei qual é o teu problema, não sei qual é a tua causa, mas se você tiver fé nesta tarde, o Senhor vai entrar no teu lar e vai te dar vitória. Se você tiver fé nesta tarde, o Espírito Santo te cura, né? Aleluia, Jesus, glórias a Deus, louvado é teu nome. O pastor Eloir não pôde estar conosco nesta tarde. Ele foi visitar a família dele lá no norte, né? Lá em Cândido de Abreu. Que Deus venha abençoar o povo lá do norte, né? Que Deus abençoe a nossa querida irmã Maria, né? A mãe do pastor Eloir, né? Um abraço para Maria e toda a família do pastor Eloir. Brevemente, se Deus permitir, logo, logo, a igreja pentecostal, o caminho do céu vai estar com as portas abertas em Cândido de Abreu, né? Um abraço para o povo de Cândido de Abreu, né? Os irmãos que estão, né, encostados, estão afastados da presença do Senhor, brevemente, né, a mão do Senhor vai estar lá fazendo uma grande obra naquele lugar, né? Aleluia, Jesus. Glórias a Deus. Então fica ligadinho conosco nesta tarde, né? Deus tem bênção para entregar no teu lar. Fica ligadinho até o final do programa. Aleluia, Jesus. Glórias a Deus, né? Eu quero estar agradecendo os patrocinadores nesta tarde, né? 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Aleluia, Jesus. 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Aleluia, Jesus. Também quero agradecer ao dono da Rádio Cidadão FM, o Juliano Luz, né? E a sua esposa Loriane pela a oportunidade de ter o programa Resgatando Almas para Jesus, né? Que Deus venha abençoar cada dia mais a vida deles, né? Com grandes bênçãos e vitórias. E vamos estar aí tocando os pedidos de louvor e logo mais estaremos fazendo uma oração, né? Você que precisa de uma oração, fica ligadinho aí, que Deus vai falar contigo nesta tarde.

Glórias a Deus, aleluia, Jesus. Voltamos com o programa Resgatando Almas para Jesus nesta tarde. Você que está nos acompanhando através da Cidadão FM 88.1 e você que está nos acompanhando através da live lá no Facebook. Aleluia, Jesus, que Deus venha abençoar grandemente o teu lar, a tua família. Aleluia, Jesus, você que quer pedir oração através da rádio, você que não me segue lá no Facebook, né? Então anota aí o telefone da Rádio Cidadão FM, 42-3542-1832. 42-3542-1832. Aleluia, Jesus, glórias a Deus, né? Peça o seu louvor, peça a sua oração e Deus, se você crê nesta tarde, Deus vai te dar vitória. Eu quero convidar, né, a todos que estão nos ouvindo, a todos os ouvintes, para nós fazer um minutinho de oração nesta tarde. Você que está, aleluia, Jesus, você que está enfermo, você que se encontra acamado, você que está com um problema na justiça, ou até mesmo com o papel parado na mão do advogado, papel da tua aposentadoria, uma causa em que você já contou como perdida, ou até mesmo você está ansioso para mostrar um exame para o médico, você que foi desenganado, que talvez para a medicina da terra não tem cura, eu vim dizer para você que se você crê no Deus vivo, tem cura. Se você crê no Deus vivo, tem milagre. Eu quero que você feche o teu olho nesta tarde, onde você se encontrar neste momento. Eu quero que você feche o teu olho e eleva teu pensamento no céu nesta tarde. Desliga teus pensamentos das coisas terrenas e eleva ao céu nesta tarde. Eu quero que você que tem uma pessoa da tua família que está passando por muita luta, muita necessidade, uma pessoa da tua família que se encontra depressivo, se encontra aflito, eu quero que você coloque o nome desta pessoa na tua mente agora. E vamos fazer um minutinho de oração nesta tarde, você que pode. Você larga tudo que você está fazendo agora na tua casa. Vá para um cantinho lá e vamos orar nesta tarde. Vamos orar ao Senhor. Querido Deus, amado e eterno Pai. Senhor, nos colocamos diante da tua santa e poderosa presença, meu Pai, nesta tarde. Papai querido, Papai amado, aonde o corpo físico não pode ir, não pode alcançar, Senhor, que a voz, através das ondas dessa rádio, alcança agora, Senhor, essas almas necessitadas da tua palavra, Papai querido, Papai amado, há quantas almas perecendo, meu Pai, há quantas almas sofrendo, Senhor, distante da tua presença, distante da tua palavra, que nesta tarde a tua mão alcança agora, Papai querido, Papai amado, nesta tarde vai entrando nos lares, meu Pai, com teu poder, com a tua glória, Senhor, vai entrando agora, Papai, em cada lar, vai repreendendo o Espírito, Papai, de contenda, vai repreendendo, Senhor, é filho contra pai, é esposo já não entendendo mais a sua esposa, é irmão que não conversa mais com outro irmão, é divisão dentro do lar, Papai querido, é mágoa, é ressentimento, mas nesta tarde arranca e coloca por terra, meu Pai, arranca e coloca por terra agora, Senhor, vai colocando amor entre as famílias, meu Pai, amor, comunhão, Papai, uns com os outros, meu Pai, aquela pessoa que está, Papai, com o papel parado na mão do advogado, Papai, com a perícia negada, Papai querido Deus, Senhor, com a resposta negada, o advogado não tem resposta, o advogado não tem retorno, mas nesta tarde, meu Pai, o Senhor é advogado dos advogados, o Senhor é juiz sobre toda a terra, Papai, se for da tua vontade, vai decretando vitória, se for
Senhor da Tua vontade vai decretando a bênção nesta causa, meu Pai, que eu entrego nas Tuas mãos. Papai querido, Papai amado, eu Te apresento essas vidas, meu Pai. Eu Te apresento, ó Senhor, essas pessoas que estão enfermas, essas pessoas que estão com o exame marcado, estão com a cirurgia marcada. Eu Te apresento nesta tarde cada pedido de oração que se encontra aí, Papai, através da live, que se encontra através dessa programação da rádio. Eu Te peço agora, Senhor, vai arrancando toda a enfermidade, vai arrancando o câncer, vai arrancando hematoma e mioma, Papai querido. Vai tocando agora no nervo, vai tocando nos ossos, Papai querido, vai tocando nas pernas, vai tocando, Papai, nas veias, vai trocando sangue, Papai querido, coloca sangue novo, vai colocando coluna no lugar, dor de cabeça, arranca e joga fora, Papai querido, opera sem deixar sinal, vai tocando nos rins, meu Papai querido, vai tocando agora do alto da cabeça até a planta dos pés, Senhor, vai curando, meu Pai, vai curando agora, Senhor, entra no leito do hospital, entra na UTI, na CTI, vai passando a Tua mão, Papai, com fogo e repreenda todo o espírito de enfermidade, repreenda todo o espírito de morte agora, Papai querido, Papai amado, que haja paz do Teu Espírito Santo, que haja a presença de Jesus, Papai, nos cobre com o Teu sangue nesta tarde, ó Deus poderoso, nos cobre com o Teu sangue, Papai, eu profetizo bênção, Senhor, eu profetizo vitória, meu Pai, em nome de Jesus, amém, Jesus, glórias a Deus, louvado é Teu nome, Jesus, né? Quero estar agradecendo a participação da irmã Franciele e do irmão Toninho, né? Eles estão, aleluia, Jesus, glórias a Deus, nos acompanhando ali no hospital, né? Escutando o programa e Deus, creio que Deus vai dar vitória. Aleluia, Jesus, glórias a Deus. Eles pediram louvor, presença com Paulo Neto, né? Já vamos estar rodando este louvor. Quero agradecer a participação também do irmão Cleverson, né? Que doou um pacote de erva para sortear aqui no programa, né? Retirada ali na igreja sede? Na loja do pastor, isso. Retirada, então, na loja do pastor, o ganhador. Ele pediu o louvor quarto secreto. Logo mais estaremos também rodando este louvor. Eu quero também convidar a todos para participar do grande culto que vai ter nesta noite, ali às 19 horas, na igreja sede. Pentecostal Caminho do Céu, né? Fica do lado da Panificadora do Baixinho, Rua Munhoz de Calvalho, número 50, né? Todos estão convidados para ouvir a palavra do Senhor. E também, quarta-feira na Vila, segue o segundo dia da campanha. Campanha do Livramento, né? O segundo dia da campanha do Livramento. Todos estão convidados a participar. Inicia às 19 horas. E domingo que vem, tem evangelismo, né? Tem evangelismo lá na Vila Caroline com os irmãos que vão estar evangelizando. Você que precisa de uma visita na sua casa, né? De uma oração dentro do teu lar, entre em contato conosco, né? Estaremos repassando para os irmãos que vão estar fazendo a visita, né? Vão estar fazendo a evangelização e eles estarão orando em teu favor. E também, quem quer participar do sorteio, manda ali, né, o seu nome completo ali, quero participar do sorteio. O irmão Toninho está doando um polimento. O irmão Toninho está doando um polimento ali da Estética Rolinski, né? Você que quer participar, manda ali, né, o seu nome completo e diga: eu quero participar do sorteio. Então vamos estar rodando mais um louvor nesta tarde, aleluia, Jesus, com Paulo Neto, a Tua presença, a pedido da irmã Fran. Deus abençoe a todos. Voltamos logo.

Voltando aqui com a programação Resgatando Almas para Jesus. Aleluia, Jesus. Glórias a Deus. Louvado é teu nome, Senhor. Que Deus venha abençoar cada irmão, cada irmã nesta tarde, né? Que Deus venha abençoar cada ministério vizinho, né? Porque o que leva você a morar no céu não é placa de igreja. O que leva você a morar no céu é ter uma vida de santidade ao Senhor. O que leva você a morar no céu é você ter uma vida reta, íntegra, transparente na presença do Senhor. Aleluia, Jesus. Louvado é teu nome, Senhor. Aleluia, Jesus. Né? Placa não salva. É muitos crentes, digamos assim, né? Porque crente hoje em dia qualquer um pode ser, né? Qualquer um crê em alguma coisa. Mas muitos cristãos, né? É triste de gente se ver muitas das vezes cristão atacando cristão. É muito cristão falando a igreja A vai para o céu, a igreja B não vai para o céu. Lá no céu não tem loteamento, né? E a Bíblia diz que o Senhor vai descer com uma nova Jerusalém, né? Para aqueles que tiver remido e lavado no sangue do Cordeiro. Então não vai ter loteamento na presença do Senhor. Vai morar no céu aquele que vencer aqui na terra, tiver em santidade com o Senhor e andar pela porta estreita, né? Mas Deus vai abençoar cada ministério que prega a palavra do Senhor nesta tarde, cada ministério vizinho, né? Porque uns pregam para um lado de cá, outros pregam para o lado de lá e vai se juntando o povo para morar no céu, né? Vai juntando as almas para o Senhor. Quando Deus nos chamou, Ele nos chamou para ganhar almas para o reino dos céus, né? Deus não nos chamou para competir. Aleluia, Jesus. Deus se entristece, né, com essas coisas de competição. Então, Deus chamou cada um de uma maneira para ganhar almas para Jesus, né? E eu creio que vai ser grande o agir de Deus nas cidades vizinhas, né? E Deus vai fazer uma obra grande lá, né, em Cândido de Abreu, né? Deus tinha me mostrado jovens, pessoas há muito tempo em ministério, pessoas há muito tempo servindo a Deus, afastadas, paradas em casas, né? Com tristeza no coração, e eu via renovo, eu via uma igreja com muitas pessoas sendo renovadas em Cândido de Abreu. O inimigo vai se manifestar, o inimigo vai se levantar, mas grande vai ser a obra do Senhor lá, grande vai ser a obra do Senhor nas cidades vizinhas, porque Deus vai agir, né? Estamos vivendo um tempo em que nós temos que estar em vigilância, em espírito e em verdade com o Senhor, porque estamos começando a viver um tempo em que vai apertar muito na presença de Deus, um tempo em de rebelião do inferno contra a obra de Deus, porque o tempo está passando e Jesus Cristo está se posicionando para buscar a igreja dele. Aleluia, Jesus. Então nós temos que nos dar as mãos em oração para vencer essa batalha. A nossa batalha não é contra a carne e o sangue, mas é contra o inimigo, que é o Satanás, que é o diabo. Eu quero agradecer a participação da nossa querida irmã Arielle. Ela não está conseguindo entrar na live. Ela pediu o louvor consolador da Damares. Logo mais estarei louvando o teu... Estarei tocando o teu louvor, irmã. É o próximo, né? E Deus vai abençoar a sua vida, irmã Arielle. Não importa o que aconteceu, irmã. Não importa o que a mulher, o que o homem acha, irmã. O que importa é que Deus te ama. O amor de Deus para com a tua vida não parou, não diminuiu, não cessou. Deus continua te amando da mesma maneira, porque você é especial para o Senhor, né? E creia que Deus vai te dar forças e Deus vai te levantar na presença dele para fazer a boa obra. Aleluia, Jesus. Quero agradecer a participação também da nossa querida irmã Dalva, né? Deus vai abençoar grandemente a sua vida, irmã Dalva. Deus vai abençoar grandemente o seu trabalho, né? O seu lar, os seus filhos, né? Só Deus sabe o que se passa, né, irmã Dalva? Só Deus sabe a luta e o perrengue, né? Tem dias que é chorando e adorando, tem dias que é tristeza, mas o louvor sempre está lá para Deus, né? E Deus se agrada,
né? Porque nós não temos que adorar a Deus só na bonança, mas também temos que adorar a Deus na luta, no vale, na aprovação, na tristeza, na alegria. Temos que adorar a Deus a todo momento. E Deus abençoe a sua vida, irmão Dalva. Aleluia, Jesus, glórias a Deus. Quero mandar um abraço para minhas irmãs, né, em Cristo Jesus, da cidade de Rio Azul, né, a irmã Marli Souza, né, aleluia, Jesus, glórias a Deus, o povo de Rio Azul, que muitas das vezes me acompanha, que Deus venha abençoar a vida de cada um de vocês, a minha cidade natal. Deus venha abençoar a minha família ali em Rio Azul, né, minha mãe Maria, meus irmãos, né, eu creio que Deus vai trabalhar. Deus vai trabalhar nessas vidas, aleluia, Jesus, glórias a Deus, né? 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Aleluia, Jesus. 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Aleluia, Jesus, glórias a Deus. Vão mandando seus pedidos de oração. Aleluia, Jesus, glórias a Deus. Você que está nos acompanhando através da Rádio Cidadão FM, o telefone é 42-3542-1832. 42-3542-1832, né? E você que nos acompanha através das lives no Facebook e ainda não adicionou os irmãos lá, procura lá por Doroteia Misga, adiciona a irmã Doroteia lá, evangelista, procura por irmão Natanael, né, de Oliveira, o presbítero, adiciona ele lá, procura lá pelo pastor Eloir, né, adiciona ele lá. Os irmãos Valtimei estão fazendo live lá, e é uma bênção do Senhor, né? Manda lá para eles, né? Vai ser bênção do Senhor. Você que nos acompanha através das lives, né, através das redes sociais, entra lá. Aleluia, é bênção do Senhor para a tua casa, no nome de Jesus, né? Que Deus venha abençoar a todos. E vamos seguir então com os pedidos de louvor consolador da Damares, a pedido da irmã Arielle, nesta tarde.

Voltamos com o programa Resgatando Almas para Jesus. Glórias a Deus, louvado é teu nome, Senhor. Né? Logo mais, fiquem ligadinhos, logo mais tem uma palavra poderosa para a tua vida. Uma palavra tremenda que Deus já colocou no coração do irmão Natanael. Aleluia, Jesus. Glórias a Deus, louvado é teu nome. Uma palavra maravilhosa que vai falar comigo e vai falar com você nesta tarde maravilhosa. Aleluia, Jesus. Glórias a Deus. Louvado é teu nome, Senhor. Né? Fica ligadinhos aí. Quero estar mandando um abraço para a irmã Bernadette. Né? Aleluia, Jesus. Que Deus venha abençoar a vida da missionária Bernadette nesta tarde. Que Deus venha dar força, sabedoria para ela andar lado a lado juntamente com o pastor Eloir. Aleluia, fazendo a obra do Senhor. Que grande é a obra do Senhor. O ministério vai se expandir nos quatro cantos do mundo. O inimigo é furioso, mas ele se levanta para cair. Aleluia, Jesus. Quero estar convidando você novamente para estar participando do culto nesta noite ali na igreja sede, né, na igreja pentecostal Caminho do Céu. Né, você que não vai ter o que fazer logo mais à tarde, você que já visitou tua família e sentiu no coração de fazer uma visita no ministério, será muito bem recebido, será muito bem-vindo, né? Porque ali a equipe de obreiros e obreiras, né, são uma equipe preparada e alicerçada por Deus para receber cada irmão e cada irmã, né? Ali não tem essa de a pessoa é empresário, tem uma caminhonete, ela vai ter a melhor cadeira, ela vai ter o melhor banco. Não, não, não. Aí, não, aí o ministério não é assim, não. O mesmo valor que tem o mendigo lá da rua, o alcoólatra, o viciado, o mesmo recebimento é igual, tá? Aí nós não temos distinção de pessoas, não. Porque nós estamos interessados, não é no bolso, não é na casa, não é no carro, nós estamos interessados é na alma que Deus quer. É a alma que Jesus quer, é a alma que Jesus quer salvar. Então, o mesmo valor que tem a minha alma, a alma dos obreiros, tem o mesmo valor para Deus, aquele que está lá na rua, aquele que está jogado nas drogas, aquele que está jogado na bebida alcoólica. Deus ama igual eu e você. Deus não faz distinção de pessoas. O mesmo valor que tem a nossa alma, tem a sua. Você será muito bem-vindo. É tratado da mesma maneira, todos iguais. Você será muito bem-vindo na casa do Senhor. Venha ouvir uma palavra do Senhor. Venha ouvir o que Deus tem a te dizer. Venha receber a tua bênção. Né? Talvez você se sente sozinho, triste, angustiado. Não tem ninguém do teu lado. Tenha certeza que ali vai ter um abraço que cura. Ali vai ter uma palavra que vai curar a tua alma. Porque muitas das vezes nós não queremos palavra. Muitas das vezes não queremos uma palavra de conforto. Um vai ficar tudo bem, eu estou com você. Tem muitas pessoas que só precisavam de um abraço. O abraço ele cura, o abraço ele liberta. Então será muito bem-vindo. A igreja fica localizada ali na rua Munhoz de Carvalho, número 50, do lado da panificadora do Baixim. E também quarta-feira na igreja da Vila Caroline. Né? Vai ter o segundo dia da campanha do livramento. Aleluia, Jesus. Fica em frente à AgroCepac, ali nos fundos do salão da irmã Márcia. Né? Serão todos muito bem recebidos. Né? Ali também, os mesmos obreiros vão estar te esperando para te receber de braços abertos. Né? Você que se encontra ali na localidade da Vila Caroline. Aleluia, Jesus. E não conhecia o ministério. Então eu te convido a vir conhecer o ministério. A vir ali assistir um culto, né? Visitar o ministério. Você será muito bem recebido, porque tem um abraço. Não é só o abraço dos obreiros. Tem o abraço de Deus para a tua alma. E você que quer uma oração, você, nos queridos ouvintes aqui da cidade de Malé, ou das cidades vizinhas, que quer uma oração, quer uma visita no seu lar, domingo, né? Domingo que vem vai ter uma equipe da Igreja Pentecostal Caminho do Céu, fazendo
evangelização nas casas, nas ruas, e você que sente que precisa de uma oração dentro do teu lar, então manda mensagem lá pro presbítero Natanael, que ele vai estar liderando essa evangelização, né? O WhatsApp dele é 42 998 26 24 16, 42 998 26 24 16, né? Se você não conseguir anotar aí o telefone, manda mensagem no WhatsApp da rádio que eu estarei passando para você. Vai ter uma equipe que vai evangelizar, né, a Vila Carolina ali, aos derredores, né? E pode ter certeza que vai ser bênção do Senhor. Aleluia, Jesus. Glórias a Deus, né? Daqui um tempo, não sei, né, quantos dias, mas Deus tem colocado no coração da evangelista Doroteia para fazer a campanha do Salmo 91. Isso. Perdão. Quebra de setas malignas, né? Então, você que sentiu no coração de fazer essa campanha, vai ser 7 dias, irmã? Vai ser 7 dias, vai ser tremendo o que Deus vai fazer. Você será o nosso convidado especial. Aleluia, Jesus. E para o povo lá do norte do Paraná, da cidade de Cândido de Abreu, né? A cidade natal do pastor Eloir, né? Aguarde que logo mais terá o ministério com as portas abertas, né? Pregando o evangelho verdadeiro. Lá tem muitos vasos que estão parados, estão encostados, e Deus vai usar na obra. Muitos jovens que louvavam, pregavam, né, eram avivados, cheios da presença, estão afastados, mas Deus vai trazer para a obra do Senhor novamente. Aleluia, Jesus, glórias a Deus. Vai ser grande o agir de Deus no norte do Paraná, né? Creio que cada vez que tiver culto lá, vai uns pregadores, uns irmãos, vai uns, outra vez vai outros, e Deus vai fazer a obra. Deus vai fazer a obra naquele lugar. 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
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E vamos estar rodando mais alguns louvores e logo mais estaremos entrando na palavra do Senhor. E você que sentiu no teu coração de ser um patrocinador deste programa maravilhoso, né? Você não vai estar só patrocinando o programa, mas você vai estar ajudando a ganhar almas para Jesus, né? E quer aí ser um patrocinador de qualquer oferta, entre em contato conosco, entre em contato com o pastor Eloir, manda mensagem aí, nós estaremos passando o contato do pastor Eloir, né? E será grande a obra de Deus, né? Porque juntos, de mãos dadas, a obra de Deus vai longe, né? Muitas almas vão chegar aos pés do Senhor. 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Do ladinho do ministério, ali do ladinho da igreja. Aleluia, Jesus. Então vamos tocar mais uns dois louvor e já quero estar passando para o presbítero Natanael, que vai estar entrando na palavra nesta tarde. Vamos tocar então Vaso de Alabastro, a pedido da irmã Dalva nesta noite, nesta tarde. Aleluia, Jesus.

0: Estamos de volta com o programa Resgatando Almas para Jesus, né? Aleluia, Jesus, glórias a Deus, né? Glórias a Deus, louvado é teu nome, né? Quero participar do sorteio, peço oração por Josué e Leandro, né? Marlene Dranca. A irmã Doroteia já está colocando o seu nome, né, ali no sorteio. Estaremos também anotando os nomes para a oração, irmã. Deus abençoe a sua vida, irmã Marlene Dranca. Aleluia, Jesus. Então fica ligadinho aí, né? O presbítero Natanael já está se preparando para trazer a palavra do Senhor, palavra reta do céu, para o teu coração. Então vocês fiquem até o final para ouvir a palavra do Senhor e até o final para você que vai estar participando do sorteio. E o ganhador vai comentar ali na live ou vai comentar aqui no WhatsApp da rádio, né? Via rádio, para nós estar sabendo quem é o ganhador, né? Se não comentar, será sorteado novamente, né? Então fiquem ligadinhos agora. Eu vou estar virando o meu celular que está aqui na live para o presbítero Natanael, que já vai estar dando início na palavra do Senhor Jesus.
1: Glórias a Deus. Cumprimento os amados irmãos, todos os ouvintes que estão nos ouvindo através da rádio, através da live. Cumprimento os irmãos com a paz do Senhor Jesus. Que Deus venha abençoar cada um nesta tarde tão maravilhosa, por essa oportunidade, por esse privilégio que o Senhor está nos dando, de nós poder estar na presença do Senhor, de nós poder ouvir a palavra dele, de nós poder sentir a graça do Espírito Santo do Senhor. Não vou demorar muito não, né, meus irmãos? Já peço para os irmãos que estão nos ouvindo, você que está aí na tua casa, onde você estiver, pega a sua Bíblia. Já vamos ir direto à palavra do Senhor. Abra ela em Lucas 19. Uma palavra bem conhecida, mas foi a palavra que o Senhor colocou no meu coração aqui nesta tarde para trazer para os irmãos nesta tarde tão maravilhosa. Abre ela lá no livro de Lucas 19. Zaqueu o publicano. Uma palavra tremenda que vem falar nos nossos corações aqui nesta tarde tão maravilhosa. Uma palavra de arrependimento, uma palavra de reconhecimento na presença do Senhor na igreja, porque é maravilhoso nós estar na presença do Senhor, onde a palavra do Senhor ela vem nos falar. E tendo Jesus entrado em Jericó, ia passando, e eis que havia ali um homem chamado Zaqueu, e era este o chefe dos publicanos, e era rico, e procurava ver quem era Jesus, e não podia, por causa da multidão, pois era de pequena estatura. E correndo adiante, subiu a uma figueira brava para o ver, porque havia de passar por ali. E quando Jesus chegou àquele lugar, olhando para cima, viu-o, disse-lhe: Zaqueu, desce depressa, porque hoje me convém pousar em tua casa. E apressando-se, desceu e o recebeu com júbilo. E vendo todos isso, murmuravam, dizendo: que entra para ser hóspede de um homem pecador. E levantando-se, Zaqueu disse ao Senhor: Senhor, eis que eu dou aos pobres metade dos meus bens, e se alguma coisa tenho defraudado alguém, o restituo quadruplicado. E disse-lhe Jesus: hoje vem a salvação a esta casa, pois também este é filho de Abraão, porque o filho do homem não veio buscar e salvar o que se havia perdido. Glória a Deus, aleluia. Jesus, vamos fazer uma oração, vamos orar todos juntos nesta tarde, para que o Senhor ele venha falar em meu e nossos corações, para que o Senhor ele venha nos revelar os mistérios desta palavra tão maravilhosa sobre a minha e sobre a tua vida. Vamos orar. Senhor, meu Deus e Pai, Deus de maravilha, Deus de poder e graça, Pai querido, Pai amado, Deus soberano sobre os céus e a terra, Senhor, Deus da sabedoria, Deus da inteligência, Deus da ciência, é o Deus que nós servimos. É o Deus que tudo pode e tudo faz. É o Deus que está presente a todo momento, a todo instante, na vida de cada um que precisa, daquele que necessita, daquele que crê, daquele que confia nele, daquele que busca os caminhos dele. É o Deus que nós servimos, é o Deus de Abraão, de Isaac e de Jacó. É o Deus que se faz presente hoje na minha e na tua vida. É o Deus que nos trouxe esta palavra tão maravilhosa. Eu peço a ti, ó Senhor, vai de encontro com os ouvintes. Vai de encontro, Senhor, com cada um que está ouvindo essa programação aqui nesta tarde. Entra no lar, entra na família, Senhor. Senhor, faz a obra, Senhor, faz a transformação, papai. Porque como diz a tua palavra, Senhor, que todas as coisas o Senhor faz novas, Senhor, sobre as nossas vidas, pai. Senhor, então entra com providência na vida desse irmão, dessa irmã, pai. Entra, Senhor, com providência, Pai, nas causas impossíveis, Senhor, e opera o grande milagre. Senhor, vem nos conduzir nesta palavra, papai. Vem nos conduzir nesta palavra, vem revelar os mistérios da tua palavra, Senhor, porque não somos nós, papai, e sim é o Senhor quem faz a obra, é o Senhor quem fala. Nós somos apenas, pai, um instrumento usado nas tuas mãos, papai. Nós somos apenas o atalaia que o Senhor tem retirado lá do mundo, tirou lá do pecado, do lamaçal onde nós se encontrava, Senhor, e nos colocou na tua presença pela tua misericórdia. E o Senhor tem obra, pai, através de cada um que está ouvindo, pai, ali, meu pai, nesta live, através da programação da rádio. Porque grande, Pai, é os milagres do Senhor. Então confirma, Deus, a grande vitória em nome de Jesus. Amém, Senhor, amém, Jesus. Deus é maravilhoso, igreja. Deus é tremendo. Porque nós, muitas vezes, nós não sabemos agradecer o que o Senhor tem feito sobre as nossas vidas. Nesta palavra, o Senhor vem falar de um homem chamado Zaqueu, publicano. Um homem, glória a Deus, aleluia, Jesus, que era cobrador de impostos. Ele cobrava imposto para o Império Romano. Ele era um homem que era rejeitado por aquele povo, era rejeitado por o povo daquela cidade por ele cobrar impostos. E ele tinha muitos que trabalhavam ali junto com ele. E a palavra do Senhor vem nos falar que Jesus, entrando em Jericó, ia passando. E eis que havia ali um homem chamado Zaqueu, e era este chefe dos publicanos, e era rico. Glória a Deus, aleluia, Jesus, ele era chefe dos publicanos. Ele não era sozinho, ele condenava ali uma certa equipe que era tratado para cobrar os impostos daquela cidade, daquele lugar. E o povo ali rejeitava ele. Glória a Deus, aleluia, Jesus. Mas a palavra do Senhor nos fala que ele procurava ver quem era Jesus. E não podia por causa da multidão. Glória a Deus, aleluia, Jesus. Ali mais atrás, se nós for voltar atrás, nós vamos ver que Jesus, antes de entrar nesta cidade, Jesus curou um cego. Jesus deu vista a um cego, glória a Deus, aleluia, Jesus, a palavra que ela não relata. Mas creio eu que Zaqueu, ele estava à porta daquela cidade e ele viu o grande milagre. Ele viu o grande milagre que Jesus fez. Ele viu a cura que Jesus fez sobre a vida daquele homem. Glória a Deus, aleluia, Jesus. Então nós temos que entender, glória a Deus, aleluia, Jesus, que hoje não precisa nós ver Jesus operar para nós aceitar Ele. Não precisa nós ver Jesus curar para nós aceitar Ele na nossa vida. Basta nós sentir a graça, basta nós sentir a presença dEle na nossa vida. Glória a Deus, aleluia, Jesus, foi um privilégio para Zaqueu ele poder contemplar Jesus com seus olhos e vendo o grande milagre. E ele acendeu no coração dele ver quem era Jesus. Ele queria conhecer Jesus pessoalmente. Ei, meu irmão, minha irmã, para nós conhecer Jesus pessoalmente, nós temos que dar legalidade para Ele entrar na nossa vida. Nós temos que dar legalidade para Ele entrar na nossa casa, na nossa família. Porque Jesus, Ele está à porta, Ele está batendo, diz Apocalipse 3:20. Eis que estou à porta e bato. Se alguém entrar, abrir a sua porta, abrir a porta, entrarei em sua casa, serei com ele e ele comigo. Ei, Jesus está batendo nesta tarde. Jesus chegou e bateu na porta daquela cidade, entrou para dentro e foi à procura de Zaqueu. Jesus está à procura de você, meu irmão, minha irmã. Jesus está à procura de entrar na tua casa nesta tarde. Jesus quer entrar na tua casa e fazer a obra, fazer o milagre que você tanto precisa. Ele quer entrar na tua casa, resolver aquele problema que para você é impossível. Mas nós podemos ver que nessa passagem tinha três obstáculos para Zaqueu. Zaqueu era rejeitado pelo povo. Zaqueu era rejeitado pelo povo, era o primeiro obstáculo que estava na vida dele. Mas tinha uma multidão que andava com Jesus, é o segundo obstáculo. O terceiro obstáculo é que ele era de pequena estatura. Ele não podia chegar até onde estava Jesus. Ele não podia ir até onde estava Jesus. Mas ele não olhou para nada disso. Ele não colocou nada disso à frente dele para impedir o que ele queria, não. Ele não colocou, não deixou nada disso impedir o que estava no coração coração dele. Ele não deixou nada disso impedir a obra que Jesus tinha a fazer na vida dele. Sabe qual é o nosso problema, meus irmãos? Muitas das vezes nós mesmos colocamos obstáculo e não deixamos Deus operar na nossa vida. Muitas das vezes nós colocamos dificuldade nas nossas vidas para que Deus ele não venha operar. Nós sabemos aonde está Jesus, nós sabemos aonde ele se encontra, nós sabemos como fazer para ele ouvir, para ele chegar e operar na nossa vida, mas muitas das vezes o que nós temos colocado diante dele não deixa ele operar na nossa vida. Zaqueu não olhou para nada disso, ele saiu correndo adiante e subiu a uma figueira brava, diz a palavra, para ver porque havia de passar por ali. Glória a Deus, aleluia, Jesus, ele sabia que aquele caminho Jesus ia passar, ele sabia que Jesus ia ser conduzido por aquele caminho. Ei, Jesus está passando hoje aí do seu lado, Jesus está passando hoje aí na sua casa, Jesus está passando aí onde você se encontra neste momento. Glória a Deus, aleluia, Jesus, e chegou, e quando Jesus chegou àquele lugar, olhou para cima, viu e disse-lhe, Zaqueu, desce depressa, porque hoje me convém pousar em sua casa. Que maravilha essa palavra, que maravilha essa palavra. Desce, que hoje me convém pousar em sua casa. Desce, meus irmãos, desce do orgulho, desce do pedestal, desce da riqueza, desce da avareza, desce do pecado e reconhece Jesus sobre a tua vida. Para que ele entre, nós temos que descer, nós temos que se colocar na presença dele, nós temos que aceitar ele para ele entrar na nossa casa. Nós temos que abrir a porta para ele entrar, porque senão ele não entra. Jesus, ele pede licença para ele entrar. Ele não vai chegar a arrombar a porta, não. Mas Satanás, se você deixar uma brecha, ele entra e bagunça tudo. Ele derruba tudo, ele destrói tudo. Porque a palavra do Senhor nos fala que ele veio para roubar, matar e destruir. Mas Jesus, ele veio para dar vida e vida com abundância. Então, meu irmão, abre as portas do teu coração. Abre o teu coração para Jesus nesta tarde. Deixa ele entrar na sua vida, deixa ele entrar na tua casa, na tua família, fazer a obra que ele quer fazer, fazer a obra que você necessita. Eu não sei pelo que você está passando, eu não sei a dificuldade que você enfrenta, eu não sei a enfermidade às vezes que está na tua vida, mas uma coisa eu sei, que Jesus é o remédio para tuas enfermidades, uma coisa eu sei, que Jesus é o libertador da opressão maligna, Jesus é a cura para todo tipo de doença, se você crê no Senhor, se você confia nele nesta tarde. Jesus fala para ele descer, e ele desceu, e a palavra do Senhor vem nos falar, e vendo todos isso, murmuravam dizendo que entrara para ser hóspede um homem pecador. Jesus não olhava para o que o povo falava, Jesus não olha pelo que o povo está falando de você, não, Jesus não olha para o que eles estão apontando de você, não, Jesus não olha se ele está falando que você está bebendo, você está na droga, está na prostituição, que você está em qualquer lugar no pecado, onde você se encontra, ele não olha para o que estão falando, ele olha para você e fala, desce, que hoje me convém pousar em sua casa. Ele não olha para o que o povo está julgando, não, ele está olhando para você. E Zaqueu, ele também não olhou para o que o povo falava, mas ele também olhou para Jesus e o aceitou naquele dia. Ei, igreja, meus irmãos, minhas irmãs, falta você abrir o teu coração e aceitar ele para entrar na tua casa, para que as bênçãos sejam completas sobre a tua vida. E levantando-se, Zaqueu disse ao Senhor, Senhor, eis que eu dou aos pobres metade dos meus bens, e se alguma coisa tenho defraudado alguém, eu restituo o quadruplicado. Zaqueu, ele reconhece que Jesus é o autor da salvação, ele reconhece que o nosso Senhor Jesus é o único que podia entrar com providências na casa dele, ele reconhece naquele momento que ele tinha tudo sobre esta terra, mas no mesmo instante ele não tinha nada, ele reconhece que ele era rico, mas na mesma hora ele era pobre, ele reconhece que ele tinha regalias sobre a face dessa terra, mas no mesmo instante ele não tinha alegria, ele não tinha paz. E quando ele reconhece que é Jesus na vida dele, quando ele reconheceu que Jesus era tudo que ele precisava, tudo que ele necessitava, que não tinha dinheiro que comprasse a paz, não tinha dinheiro que comprasse a alegria, não tinha dinheiro que comprasse as bênçãos que o Senhor tinha sobre a vida dele, ele reconheceu que de Jesus era tudo para ele. Então a palavra do Senhor vem nos dizer que quando ele conhece o Senhor, Jesus disse a ele, hoje vem a salvação a esta casa, pois também este é filho de Abraão. Quando você reconhece a Deus, quando você reconhece que Ele é tudo para você, quando você reconhece que você é um pecador, que nós somos pecadores, pecadoras na presença do Senhor, quando nós reconhecemos as nossas falhas, o Senhor chega e Ele faz a grande obra, porque o Senhor, Ele quer coração quebrantado, não que o Senhor quer só o coração, não, mas o Senhor quer coração quebrantado diretamente a Ele, um coração puro servindo a Ele, um coração direcionado a Ele, porque a palavra do Senhor fala que todas as coisas provêm do coração. Então, se nós estamos com o coração aquebrantado na presença do Senhor, se nós estamos com o coração aquebrantado, direcionado ao Senhor, nós vamos fazer a obra dEle, nós vamos fazer a vontade dEle. E o Senhor fala que a salvação chegou naquela casa, porque este também é filho de Abraão. Ei, meu irmão, minha irmã, você que está na live, você que está no programa de rádio neste momento, o Senhor vem falar que você também é filha de Abraão. O chamado também está na tua vida, a salvação também pertence a você, a salvação também é para você, meu irmão, minha irmã. Deus quer salvar a tua casa, Deus quer salvar a tua família. Não olha para o que os outros vão dizer, não olha para o que os outros vão falar, mas olha unicamente para Jesus, porque Ele é o autor da salvação, Ele é quem tem a obra para fazer na tua vida, Ele é quem tem o milagre para entregar sobre a tua vida, Ele é quem tem a libertação para a tua casa, para a tua família. Não importa pelo que você está passando, não importa o que você está fazendo, o que importa é você entregar a tua vida a Jesus e deixar Ele trabalhar na tua vida, porque é Ele quem vai fazer a obra, é Ele quem vai mudar a tua história, a tua vida. Não importa o pecado que você se encontra, mas quando você abandona tudo e se entrega a Ele, Ele te liberta, porque a palavra do Senhor nos fala, conhecereis a verdade e a verdade vos libertará. Então, quando nós conhecemos essa palavra, quando nós deixamos Jesus entrar na nossa vida, quando nós damos liberdade para Ele entrar sobre a nossa vida, fazer a transformação, quando nós damos legalidade ao Senhor sobre a nossa vida, sobre as nossas causas, entregamos todas as mãos dEle, Ele é quem vai mudar a nossa história, Ele é quem vai mudar a nossa vida. Ele conhece o teu coração, Ele sabe o que você necessita, mas muitas das vezes nós buscamos bens materiais sobre a face dessa terra, muitas das vezes nós procuramos coisas terrenas, meu irmão, minha irmã, muitas das vezes nós estamos ligados naquilo que não é ligado no céu. E a palavra do Senhor, ela vem nos falar que tudo que é ligado no céu é ligado na terra, e tudo que será desligado na terra será desligado no céu. Ei, no que tu estás ligado nesta tarde? Você está ligado em Jesus? O teu pensamento, o teu coração está ligado em Jesus nesta tarde? Ei, Deus quer fazer a grande obra na tua vida. Reconhece Ele como único salvador da tua casa, porque o Filho do Homem veio buscar e salvar o que havia se perdido. Ei, meu irmão, minha irmã, às vezes você já servia a Deus, às vezes você já servia a Jesus, às vezes você já louvava, você já cantava, não sei o porquê, às vezes você parou, não sei o porquê, às vezes você desistiu de fazer a obra do Senhor, mas o Senhor vem falar que Ele veio buscar os que haviam se perdido da casa do Senhor, aqueles que deixaram de fazer o que prometeram fazer, aqueles que não suportaram a prova, não suportaram a luta e deixaram de clamar a Ele. Mas diz o Senhor nesta tarde que Ele está de braços abertos, Ele está te esperando, Ele quer fazer a obra sobre a tua vida, Ele quer fazer a obra, Ele quer cumprir com os propósitos que Ele fez, que Ele prometeu na sua vida, mas Ele quer que você cumpra também com quem você falou a Ele. Glória a Deus, aleluia, Jesus, porque nada é impossível, nosso Deus, nada é impossível para Ele. Às vezes você pode pensar, mas é impossível voltar, é impossível conseguir voltar para a presença de Deus. Não, para Deus nada é impossível. O que é impossível ao homem, para Deus não é impossível. Deixa Deus trabalhar na tua causa, deixa Deus entrar com providência sobre a tua vida, porque nós podemos ver mais atrás nesta palavra, num certo jovem que ele era rico, ele tinha riqueza sobre a face dessa terra, mas quando Jesus fala para ele, que ele doasse toda a riqueza dele aos pobres, para que ele pudesse ter uma riqueza, um reino, um tesouro lá no céu, ele entristece o coração dele, porque o coração dele estava ligado sobre a riqueza desta terra. E nós temos que entender que a nossa riqueza não é terrena, a nossa riqueza está lá no céu. A nossa riqueza está guardada com Jesus. A nossa riqueza está junto dele. Porque ele fala que aonde está o nosso coração, ali estará o nosso tesouro. Se o nosso coração está no céu, o nosso tesouro está com ele. E nós vamos buscar a salvação. Nós vamos buscar, meu Deus, buscar a Deus em primeiro lugar. Nós vamos buscar o que Deus tem para entregar sobre as nossas vidas. Nós não vamos se preocupar com as coisas terrenas. Nós vamos passar a se preocupar com a nossa salvação. Se preocupar com o nosso nome escrito no livro da vida, porque muitas das vezes nós se preocupamos com tantas coisas sobre a face desta terra e deixamos de se preocupar com a nossa salvação. Ali, quando esse homem se entristece, Jesus fala para os seus discípulos que é muito difícil será um homem rico entrar no reino dos céus. Um dos discípulos fala, então, quem poderá ser salvo? Mas Jesus mais adiante fala, para o homem pode ser impossível, mas para Deus não. Porque é mais fácil passar um camelo por o fundo de uma agulha do que um rico entrar no céu. Mas para Deus nada é impossível. Nós podemos entender que o que Deus faz é transformar, é mudar a nossa vida, mudar a nossa história. Porque por várias vezes a palavra do Senhor lá vem nos falar que Jesus fez o camelo passar por o fundo da agulha. Glória a Deus, o primeiro foi Zaqueu, que foi salvo, que está aqui, que nós estamos vendo. O segundo é o rico Nicodemos, que foi salvo em João 3:16, 7:50, 52, 19 e 39. Ele também foi salvo, era um homem rico, mas reconheceu na presença do Senhor: ei, não importa quem você é, não importa se você é rico, se você é pobre, não importa se você está na sarjeta, onde você se encontra, o que importa é você reconhecer a Deus, o que importa é você reconhecer que Ele é Deus sobre a tua vida, o que importa é você saber que Ele é quem poder. Ele que provém todas as coisas, porque Ele mesmo fala na palavra: sem mim nada podeis fazer. Sem o Senhor na nossa vida, nada nós fazemos, nada nós podemos fazer, meu irmão, minha irmã, porque, meu irmão, minha irmã, nós somos dependentes da graça do Espírito Santo, nós somos dependentes desse Jesus maravilhoso para nós sobreviver sobre esta terra. Nós dependemos do ar, nós dependemos dos nossos movimentos, nós dependemos do sangue que corre em nossas veias, nós dependemos de tantas coisas sobre a face dessa terra para nós sobreviver. E da onde que vem essas coisas? Da onde que provém tudo isso para que nós possa andar sobre a face desta terra? Tudo é o Senhor Jesus quem nos dá, tudo é Ele que dá para mim, para você. Glória a Deus, aleluia, Jesus, e muito mais Ele tem para fazer sobre as nossas vidas, mas nós temos que entender que nós temos que se curvar diante dEle, nós temos que descer e entender que o que Ele tem para nós é maior do que está sobre esta terra, é maior do que o mundo tem a oferecer. Glória a Deus, aleluia, Jesus, porque no mundo nós teremos tristeza, no mundo nós seremos afligidos, caluniados, diz a palavra do Senhor, mas Ele venceu o mundo, nós também vamos vencer. O mundo não é fácil para o cristão, o mundo não é fácil para aquele que quer servir a Deus, o mundo não é fácil para aquele que quer largar o pecado, largar a avareza, largar as vaidades, não. Glória a Deus, aleluia, Jesus, mas a palavra do Senhor nos fala: se esforça que eu te ajudarei. Então nós não estamos sozinhos nesta caminhada, nós não estamos sozinhos nesta jornada, porque o Senhor fala que Ele não dá prova, Ele não dá luta maior do que nós podemos vencer, e quando Ele vê que as forças estão acabando, Ele vai nos dar o escape vem do Senhor para mim, para a tua vida. E então o Senhor quer ditar o escape neste momento, para você abandonar o pecado, para você abandonar este mundo e entregar a tua vida a Ele, entregar a tua vida unicamente a Ele, servir a Ele de corpo, alma e espírito na presença do Senhor, entregar a Ele a tua alma e aceitar Ele como o único salvador da tua alma, porque Jesus tem salvação para a tua casa, Jesus tem salvação para a tua família, mas você tem que aceitar as promessas do Senhor, a palavra, leia os mandamentos do Senhor sobre a tua vida. Não estou aqui para dizer que é errado o jeito que você está, não estou aqui para dizer que é errado o jeito que você está vivendo, mas eu estou aqui para pronunciar a verdade, para pronunciar esta palavra maravilhosa sobre a minha e sobre a tua vida. Meus irmãos, aqui está esta palavra maravilhosa que Deus veio trazer no meu coração nesta tarde, não é minha, é do Senhor. Que Deus venha abençoar cada um de vocês que ouvir esta palavra. O Espírito Santo do Senhor disse amém, amém. Que tudo provém dele. Recebe esta palavra, que o Espírito Santo possa falar melhor em vossos corações, da interpretação que eu não pus de passar para vocês. Que Deus venha abençoar a cada um nesta tarde tão maravilhosa. Que Deus venha abençoar o seu lar, a sua casa e a sua família. Eu entrego a minha oportunidade à irmã Andréia. Que Deus abençoe a todos, em nome de Jesus.
0: Glórias a Deus, aleluia a Jesus, né? Palavra maravilhosa, palavra do Senhor para o nosso lar, para a nossa família, né? Deus venha abençoar grandemente a todos os ouvintes, né? Que Deus venha abençoar o irmão Natanael e continuar usando o irmão na obra do Senhor, na palavra do Senhor. Que Deus venha usar a irmã Doroteia na obra do Senhor. Então nós vamos estar fazendo sorteio já nesta tarde. O primeiro ganhador vai ser o ganhador do pacote de erva. Vamos ver quem vai ser o ganhador nesta tarde. A irmã Franciele, do irmão Toninho. Se manifesta aí, irmã Fran. Se manifesta aí, irmão Toninho. Ou no WhatsApp da rádio ou na live. E o segundo ganhador, o irmão Jefferson. O irmão do irmão Cleberson ganhou a lavagem do automóvel lá da Estética Rolinski. Se manifestem aí através da live, através do WhatsApp da rádio, a irmã Fran e o irmão Jefferson. Dois minutinhos para se manifestar, né? Os irmãos que ganharam. Aleluia, Jesus. A irmã Fran, então, passa a retirar, irmã Fran, a pacote de erva ali na loja Limpa Fácil, né? Aleluia, Jesus. E o irmão Jefferson, né? Com o irmão Cleberson, então, né? Vou estar passando o WhatsApp do irmão Toninho para vocês, né? Estarem marcando aí com ele de irem lá, né? Levar o carro para lavagem. Então, o telefone aí, irmão Cleberson, do irmão Toninho é 42 998 31 67 47, 998 31 67 47, é o telefone do irmão Toninho aí, pra você tá marcando, né, agendando o horário pra você levar o teu carro lá, né? Que Deus venha abençoar a todos nesta tarde, né? Um excelente início de semana a todos os ouvintes, né? Uma semana abençoada, cheia da paz, da presença do Senhor nesta tarde, né? E nesta semana, né? E que Deus haja na vida de cada um de vocês. Então, eu vou pedir pro presbítero Natanael se despedir do povo e a irmã Doroteia também.
1: Pai do Senhor, meus irmãos, Deus abençoe a todos grandemente. Até a próxima oportunidade que Deus trazer aqui para nós estar trazendo a palavra novamente.
2: A paz do Senhor a todos.
0: Glórias a Deus, e nós terminamos por aqui, encerramos por aqui o programa, e até o próximo domingo. Deus abençoe vocês.

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1: 4h58.
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3: Top 30 de volta, segunda posição, Geninho e Mariana Fagundes, peão todo tatuado.
4: Segunda posição.
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0: da MJ Records, Eu Te Seguro. A mais tocada, primeiríssimo lugar. Na segunda posição aqui no Top 30, Geninho e Mariana Fagundes, Peão Todo Tatuado. E acabou. Mas não fica triste, não. Semana que vem tem mais Top 30 aqui com seu amigo Luiz Fernando. Muito obrigado pela sua audiência. Tudo de bom e até a próxima. Tchau, tchau.
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3: 5 e 7.
4: Ao top de 5 segundos.
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Caipirada de plantão, vem comigo. Está no ar mais uma edição do nosso Domingão Sertanejo. Mais uma vez, uma satisfação receber você por aqui pra gente curtir grandes relíquias, grandes sucessos da nossa música caipira, da nossa música sertaneja. Eu sou o André Viola e a gente abre com Zezé de Camargo e Luciano. Deus.

0: João Mulato e Douradinho, Amor e Saudade. Você ouviu antes Otávio, Augusto e Gabriel, com a participação do Eduardo Costa, Estrada do Amor, Chico Rei e Paraná. Tranque a porta e me beija. E começando o nosso Domingão Sertanejo com Zezé de Camargo e Luciano, Deus. Depois do intervalo, eu trago aqui para você Cleito e Camargo, Ronaldo, Viola e João Carvalho e muito mais sucessos.
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0: 5:27.
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1: Vamos que vamos, aqui com o nosso Domingão Sertanejo, você ligadinho aqui com a gente, matando saudades. Ronaldo Viola e João Carvalho, prisioneiro.

0: Ponteada viola de Mike Lian, em tempo de avanço e na barba do leão. Marlon e Maicon, por te amar assim. Cleiton e Camargo, quando um grande amor se faz. E ainda nesse bloco aqui no Domingão Sertanejo, Ronaldo Viola e João Carvalho, Prisioneiro. É rapidinho, eu tô de volta com muito mais sucesso aqui no Domingão Sertanejo.
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2: 5:49.
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1: Do jeito que o povo gosta. Já tô de volta aqui com o nosso Domingão Sertanejo, trazendo para você Sérgio Reis e Almir Sá. Travessia do Araguaia.

Mato Grosso e Matias, Espinhos da Vida. Você ouviu antes Goiano e Paranaense, Nunca Mais Vou Te Esquecer, Roberta Miranda, São Tantas Coisas, e ainda Sérgio Reis e Almir Sater, Travessia do Araguaia. Daqui a pouco tem mais sucesso, já tem Leandro e Leonardo aqui no Domingão Sertanejo.

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1: É do jeito que você gosta, é o sucesso inesquecível que você só ouve aqui, o Domingão Sertanejo. Leandro e Leonardo, um violeiro toca.

0: há quanto tempo que você não ouvia essa música, hein? René e Ronaldo, Fonte de Desejo. Você ouviu antes Lourenço e Lourival, Rio de Lágrimas. Valéria Barros com Maida e Marcelo, Enquanto a Chuva Cai. E ainda Leandro e Leonardo, Um Violeiro Toca. Daqui a pouco tem Trio Parada Dura, Christian e Ralph e muito mais. Só aqui no Domingão Sertanejo.
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1: Deixa comigo, já tô de volta aqui com o nosso Domingão Sertanejo, agradecendo sempre o carinho da sua audiência, onde quer que você esteja, matando saudades aqui com a gente. Trio Parada Dura, Canoeiro.

Leide, Laura, Viola e Cantador, Silvio antes, Mazinho, Quevedo e Adriele, pra você voltar pra mim, Christian e Ralph, Flecha Certeira e ainda trio Parada Dura, Canoeiro. Esse é o Domingão Sertanejo que volta já já.

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1: É nesse embalo, é nesse ritmo, é junto com você aqui com o nosso Domingão Sertanejo, destacando agora Juan e Mancini.

0: Liu e Léo, jeitão de caboclo. Você ouviu antes Lucas e Luan, Boate Azul, Mococa e Paraíso com César e Paulinho, A Boa e ainda Juan e Mancini, Cidade. Depois do intervalo tem Rio Negro e Solimões e já já tem o destaque da moda de viola aqui no nosso Domingão Sertanejo.
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1: Sempre assim, junto com você. E aqui é o Domingão Sertanejo. É sucesso, é recordação. Rio Negro e Solimões. De

Sempre aqui no nosso Domingão Sertanejo, a autêntica moda de viola. A moda de viola é um ritmo da música caipira que é somente os vocais com a viola no acompanhamento. Quer dizer, se tiver uma banda inteira lá, a banda para, só fica a viola e o vocal. Aí se diz que é uma moda de viola. E essa é uma autêntica. João Paulo e Daniel Nelore Valente, se ouviu antes Edson e Hudson, a Força da Paixão, César e Paulinho, I Love You Baby, e ainda Rio Negro Seu Limões, de São Paulo a Belém. Depois do intervalo, tem mais sucesso no Domingão Sertanejo.

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1: E mas como é bom ter você aqui fazer esse programa pra você, que é gostoso demais, né? É o Domingão Sertanejo, essa mistura da música sertaneja com a música caipira, grandes sucessos, grandes relíquias. Vamos recordar agora essa moda chonada pra mais de metro. Felipe Falcão, tô indo embora.

É com muito carinho que nós, Divino e Donizete, em nome de toda a família sertaneja, vamos prestar uma sincera homenagem ao maior violeiro e cantador de todos os tempos, nosso amigo Divino.

0: Divino e Donizete, essa homenagem ao mestre da viola Tião Carreiro, sua majestade Tião Carreiro. Marcos Violeiro e Adalberto passou por aí antes com o Pescador do Rio Verde, Eric e Henrique Pele de Maçã e ainda Felipe Falcão. Tô indo embora.
1: Dá licença, minha gente, desculpa a pouca demora. A prosa tá muito boa, mas tenho que ir embora.
0: O Domingão Sertanejo tá chegando ao final, mais uma vez agradecido pelo carinho da sua audiência. E no próximo domingo tem mais. Abraço do Viola. Até lá!

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2: Bem-vindos, vem comigo, vem com o seu Salada Musical, que começa a partir de agora, trazendo muito mais músicas pra você. Bom final de semana, tudo de bom, e a gente começa com o som de Simone Mendes, Direitos Iguais.

Garfilei, sucesso da sua sequência musical. Tivemos ainda Imagina Samba com Simone Simaria, Fica, Zezé de Camargo Luciano cantou pra você a música Coração na Contramão.

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4: É o seu Salada Musical que marca presença, cantando pra você Zé Felipe com Ana Castela, Sua Boca Mente.

NX0, cedo ou tarde, tivemos apenas mais uma de amor, o som de Lulu Santos. E a gente volta depois do intervalo trazendo muito mais pra você.

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Bom perdedor, sucesso de Conde do Forró. Tivemos ainda Lana Del Rey, Summertime, sucesso na sua sequência. E a gente volta já trazendo muito mais pra você.

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1: 8:38.

0: Esse é o Gustavo Lima, cabelo cor de ouro, grupo Pixote, coração e cadeado, Bomba e Sigley aqui na sua sequência musical e muitos outros sucessos você conferiu nessa última hora, deixando um forte abraço pra você e na semana que vem, mais um encontro marcado aqui com as melhores músicas pra você.
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3: 8:55.
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5: Está começando mais uma viagem no Expresso do Rock. No arquivo de hoje, Mark Knopfler, Randy Bachman e Hank Davidson Band. Temos também as participações especiais de Chef Bruxo.
6: E aí, roqueiros, roqueiras e parceiros do Expresso do Rock. O Drops Caldeirão de hoje apresenta o Jack White, Bullet for My Valentine e o tal Sofly, do músico Max Cavaleira.
5: Júlio César Filho.
7: Bom, no território do rock de hoje teremos as bandas Montrose, Blackfoot, The Mugs e Radio Moscow.
5: Xaxá.
8: Amantes do rock and roll e companheiros de programa, o Atitude aterriza sua nave no Expresso e traz Stoner Rock de primeiríssima. Fiquem ligados. Valeu, Júlio.
5: Mestre Sidão.
9: Sejam bem-vindos ao Expresso do Rock. O Geleia Geral invade o programa de hoje e remexe o velho baú da boa música para resgatar a mistura bem temperada de rock progressivo com outras tonalidades. Ouçam em volume máximo Yes, Pink Floyd e Maravishnu Orchestra.
5: E Hélida Rodrigues.
10: Fala, Júlio! Fala, companheiros de Expresso do Rock! Vai começar por aqui mais um Conexão Rock, hein? No programa de hoje tem coisas muito legais aqui que vão rolar. A galera que entra em contato com a gente, né? Vai ter coisas do passado que a gente vai revirar. Sabe quem vai estar por aqui no Conexão Rock de hoje? A galera do Massacration. É, no nosso Conexão Rock também vai ter o Lado 13 e Adelaide. Tá imperdível, tá muito bacana o nosso Conexão de hoje. Fica aí pra conferir.
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7: E agora começando mais um Território do Rock. Hoje vamos começar com o hardão setentista da banda Montrose com a faixa Rock Candy. Depois tem o Salter Rock da banda Blackfoot com a música Road Fever. Depois vamos sair um pouco dos anos 70 e vamos ouvir a banda The Mugs com a faixa Curbside Cancellation Blues. E vamos fechar com o rock psicodélico da banda Radio Moscow com a música Broken Down.
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